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Gazeta, tá legal, 8:09, ótima noite pra você ligado na Gazeta. Max William por aqui pra te fazer companhia até a meia-noite, até as 10, o Special Night no ar. E às 10 tem o nosso Sistema Bruto. E pra começar muito bem o nosso Special Night, tem o Pedro Sampaio.

Bora, Gazeta, tá legal, ótima noite pra você ligado na Gazeta, obrigado aí pelo carinho, pela companhia, onde quer que você esteja, ligado aqui em 99.9, ouvimos aqui no nosso Special Night, na sua noite de sexta-feira, Gustavo Lima, Bala Alojada ainda, a Ellen Gold, Lights e o Pedro Sampaio, Jets, que abrimos muito bem o nosso Special Night. E aí, já mandou seu recado? Ainda não? Manda aí 659-9987-2045. Manda texto ou mande áudio. Todo mundo mandando áudio para o nosso WhatsApp. E agora tá na hora do nosso Enigma da Múmia.

0: Olá pessoal, muito boa noite. Estamos chegando na sexta-feira maravilhosa, 18. Já estamos no dia 18 de setembro, hein, pessoal? Tá na correria. Boa noite para você em casa, no carro, no trabalho, na internet. E boa noite para ele, Max William, que ontem foi dormir tarde da noite torcendo contra o Flamengo, hein, Max William?
1: Homem, então nada, eu torci pro Flamengo ontem, mas não deu muito certo,
0: muito torcida, bem, não. Quase deu certo a sua torcida, quase. O Flamengo ontem deu adeus a Libertadores, hein, Max?
1: Foi por pouco, né, Momer? Por pouco, pouco. Ou quem sabe na próxima.
0: Muito bem, mas o Flamengo continua forte na competição. Tem três brasileiros aí, uma argentina, hein? Será que vai dar brasileiro de novo aí, Max William?
1: Será que vai dar? Bom, eu, pro Palmeiras eu sei que vai dar lá.
0: Vamos aguardar, pessoal. Vamos para o enigma. Atenção, vamos lá. O que é? Todo mês tem, menos abril. O que será isso, hein? Pensando, participando, já voltamos. Até já!

0: Tá na Gazeta, tá legal, bora lá porque tá na hora da nossa super sequência, tá na hora de ouvir três músicas boas do Queen. I Want to Break Free, tem ainda I Was Born to Love You e Rádio Gaga, aqui na sua Gazeta, aumenta o volume, a super sequência está no ar.
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0: Tá na Gazeta, tá legal, ouvimos aqui na Super Sequência três músicas boas do Queen na sua noite de sexta-feira. Ótima noite para você ligado na Gazeta. Obrigado pelo carinho e pela companhia. Agora tá na hora de informação no nosso Gazeta Express. CNH vencida entre junho e setembro tem validade extra até dezembro. Você confere agora. 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O CONTRAN anunciou a prorrogação da CNH e das autorizações para conduzir ciclomotor que venceram ou estão próximas do vencimento. A medida excepcional estende a validade desses documentos até 9 de dezembro de 2026, abrangendo CNHs e ACs com vencimento entre 5 de junho e 8 de dezembro de 2026. A deliberação do CONTRAN número 279, que detalha a medida, foi publicada no Diário Oficial da União da última quarta-feira. Após a data limite, os motoristas ainda terão prazo de 30 dias de carência, conforme previsto no Código de Trânsito Brasileiro, para efetuar a renovação sem a incidência de penalidades. Essa prorrogação da validade dos documentos dos condutores deve ser rigorosamente respeitada pela fiscalização de trânsito em todo o país. Contudo, é importante ressaltar que essa prorrogação não se aplica aos condutores que estão com habilitação suspensa ou cassada. É fundamental estar atento às regras, já que um CPF regular pode impedir a renovação da CNH e outros serviços essenciais para motoristas. Da redação de Thalita Rocha para o Gazeta Express. 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

0: Chegamos, pessoal, no segundo bloco do Enigma da Múmia da sexta-feira maravilhosa. Sexta-feira o pessoal fica mais animadinho. Então vamos lá, hein, pessoal. Todo mundo enviando mensagem de texto e áudio participando do Enigma. Vamos para ele. Atenção. O que é? Todo mês tem menos abril. No próximo bloco, mais um repeteco do Enigma. Até já!
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4: Tá na Gazeta, tá legal, 8h49, bola lá pro nosso Tira Teima da Gazeta. Valendo rodízio pra Casa da Pizza na Avenida General Melo, aqui na sua Gazeta FM, ó, música 1, Maiara e Maraíza, 9010, música 2, a Turma do Bill, Magia no Olhar, e a música 3, o Guilherme o Benuto, Eu Duvido com Panda. E aí, qual será a vencedora do nosso Tira Teima da Gazeta? Música 1, a música 2 ou a música 3, valendo rodízio pra Casa da Pizza na Avenida General Melo ou na Avenida Beira Rio, na Casa da Pizza Music Bar.
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Gazeta, na Gazeta, tá legal pra você que tá ligado aqui na Gazeta. Obrigado aí pelo carinho, pela companhia, sua música boa, do jeito que você gosta. Ouvimos aqui na sua Gazeta a música 3. O Guilherme, o Benuto, eu duvido, compando a música 2.

0: Aqui na rua Professora Tereza Lobo, número 30, no bairro Concil. Quem está se dando bem é a Alexandria Luiza Gonçalves Ferreira, do Jardim Imperial. Parabéns para você, tá bom? A Alexandria Luiza Gonçalves Ferreira, do bairro Jardim Imperial, levando aqui o rodízio para casa da pizza. E a vencedora é a Música 1, Maiara e Maraíza, 9010.
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0: Gazeta, na Gazeta, tá legal. Ouvimos a Duda Bertelli com a Ana Castela, Ponto Fraco na música do dia. Ouvimos ainda o Natanzinho Lima, Até Quando, Maiara e Maraíza, 9010, a ganhadora, música vencedora aqui no nosso Tiratema da Gazeta. Ótima noite, obrigado pelo carinho, pela companhia. Só música boa do jeito que você gosta. Fica à vontade para participar, para mandar o seu recado, para mandar texto, para mandar áudio. WhatsApp 659-9987-2045 é o nosso WhatsApp para você participar. Aproveita, segue a sua Gazeta no Instagram, @GazetaFMCBA, o meu Instagram também liberado para você seguir, @MaxGazetaFM, tá bom? O Special Night volta daqui a pouquinho e, claro, eu volto com a sua participação, mandando o seu recado, mandando texto, mandando áudio. Grava um áudio bem legal, fala o seu nome, fala o seu bairro, aproveita, manda o seu alô pra quem você quiser.
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0: Tá na Gazeta, tá legal, 9h35, pra você que tá ligado aqui na Gazeta, ouvimos o nosso Special Night, o Fred e o Fabrício, Você Não Cuidou, DJ Boss, alô, tô em Barretos, o Gustavo Mioto, novo sozinho com Murilo Rufi, tome aí, um beijo, então sorri com o Mike, o Rodrigo e o Cleito e o Romário, chuva de bênçãos na sua vida, pra você que tá ligado na Gazeta, obrigado pela companhia, fica à vontade para mandar o seu recado, mandar texto, mandar áudio, WhatsApp liberado para você participar, 65999872045. E agora tá na hora de informação. Cuiabá começa a vacinação com pneumo 20 para idosos a partir de 85 anos de idade. Gazeta Express. Cuiabá iniciou a vacinação com a pneumovinte para pessoas com 85 anos ou mais. A medida segue as novas diretrizes do Ministério da Saúde, que passou a disponibilizar pela primeira vez o imunizante para esse público no SUS. A inclusão da pneumovinte conjugada amplia a proteção da população idosa contra doenças provocadas pela bactéria Streptococcus pneumoniae, incluindo as formas graves de pneumonia e meningite. A vacinação também contribui para reduzir o risco de complicações, internações e mortes entre pessoas idosas. Em Cuiabá, a vacina está disponível nas 72 unidades de saúde da família na capital. Para quem tem 85 anos ou mais, o esquema previsto é de uma dose única de pneumovinte. A necessidade da atualização, porém, será definida pelos profissionais de saúde, conforme as vacinas pneumocócicas recebidas anteriormente e o registro da caderneta de vacinação. A pneumovinte também faz parte da estratégia de atualização da vacinação de crianças de 2 meses e 4 anos e 11 meses. Para receber a dose, é necessário apresentar o cartão nacional do SUS e, preferencialmente, a caderneta de vacinação. Da redação de Thalita Rocha, para o Gazeta Express.
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0: Muito bem, já estamos de volta agora no terceiro bloco do Enigma da Múmia. A galerinha que tá aí nas lanchonetes, né, fazendo aquele lanche, aquela boquinha. Max William não pode nem ouvir falar em lanche, que já fica assanhadinho aqui no estúdio, hein, Max?
1: Opa, manda o lanche pra nós aí, né, Múmia? Uma
0: Max
1: pizza,
0: William,
1: um
0: vamos
1: lanche.
0: Para mais um repeteco do Enigma.
1: Bora lá.
0: Atenção, vamos lá.
1: Vamos.
0: O que é? Todo mês tem, menos abril. O que será isso, hein?
1: O que será
0: pensando,
1: isso?
0: Participando, já voltamos. Até já.
1: Até já, mulher.

0: Tá na Gazeta, tá legal, tá na hora de colocar aqui a sua participação para você que tá ligado aqui na Gazeta, mandando texto, mandando áudio no nosso WhatsApp 659-9987-2045. Participa aí do nosso Enigma da Múmia, quem tá mandando áudio aqui participando. Oi você, boa noite.
1: Boa noite, Gazeta, boa noite.
0: Boa noite.
1: Múmia. Aqui é Ana Clara de Andrade, do bairro Cristo Rei. E a resposta do enigma de hoje é a letra O. Abril é o único mês do ano que não tem a letra O. Eu quero comer essa pizza no final de semana, hein? Boa noite.
0: Aê, valeu, boa noite.
2: Boa noite, Gazeta, boa noite, Múmia. Aqui é a Agatha Milena falando. Eu moro no bairro Cristo Rei e a resposta do enigma é O.
0: Então, tá bom, valeu. Abraço para você, obrigado pela participação. Manda aí o seu recado também. 659-9987-2045. Quem tá mandando recado, participando do nosso Enigma da Múmia. Opa, olha ele aqui, ele.
3: Boa noite, Marcos Suíra. Boa noite, Númia.
0: Boa noite.
3: Vamos lá com o Marcos Suíra aí. Cachorro quente com salsicha. Cachorro quente com salsicha. E um estado de mata de tomate em cima. Isso tá legal. E cara, você vai na Nigga da Nova aí. Hoje tava com uma pra falar da Nigga aí. Cheguei agora na igreja, lá no clube. E já tô bebendo uma cervejinha aqui de leve.
4: Que é isso,
3: e
4: meu filho, calma.
3: Com essa saudade, Numa, beleza? Marco Suíra.
0: Ah, é cada uma, rapaz. Pelo amor de Deus. E você gosta, né, rapaz?
5: Eu gosto.
0: Eu tô ligado, você gosta. Você gosta da bagunça, né?
6: Eu gosto assim. Ah. Eu gosto, rapinho. Vou fazer logo sua passagem.
0: Eu vou fazer, rapaz. Magno. Ó, não precisa servir o refrigerante lá naquele copo, Magno. O copo quebrado lá, rapaz. É um mistério. Esse Magno, eu te contar uma coisa, rapaz. Quem tá mandando recado aqui, tá mandando áudio. Opa, boa noite pra você que tá mandando áudio.
7: Boa noite, Gazeta.
0: Boa noite.
7: Múmia. Boa noite, Max William.
0: Opa!
7: Aqui é o Cisão do bairro Jardim Esperança.
0: E aí?
7: A resposta do Enigma da Múmia de hoje é a letra O.
0: A letra
7: O.
0: É
7: o único mês que não tem. Tá na Gazeta, tá legal. Eu quero comer essa pizza,
0: hein? Opa, tá concorrendo aí, querido. Um abraço pra você, obrigado pela companhia. Boa noite, a resposta do Enigma, letra O. Todos os meses tem, menos abril. É a Tayane Oliveira do Colinas Verdejantes. Ah, boa noite para você também, obrigado pela companhia. Boa noite, Múmia. Boa noite, Max William. O Enigma da Múmia, a resposta é a letra O. Alessia Flores, lá no bairro Santa Inês, na Sintonia Ouvindo a Gazeta. Oi você, boa noite.
8: Boa noite, Múmia. Boa noite, Max.
0: Boa noite. Fala aí, queridão.
8: Ouro Verde, Várzea Grande, ouvinte legal da Gazeta FM. Participando aí do Enigma da Múmia, a resposta é a letra O. Quero muito ganhar essa pista, hein, Márcio? Agradar pra todo no final de semana, hein? Um abraço a todos aí da Gazeta, tô na Gazeta e tô legal.
0: Aê, tá na Gazeta, tá legal, um abraço pra você, obrigado pela companhia, quem tá mandando recado aqui também. Fala, Max, boa noite, a letra O, Alessia, beleza, já mandei abraço, obrigado pela companhia aí no nosso Enigma da Múmia. Oi você, boa noite.
9: Boa noite, Múmia. Boa noite, Gazeta.
0: Boa noite. E aí? Bom?
9: Hoje é a letra O.
0: A letra O, beleza.
3: É que o Tereza é o cabo quebrado e do Flamengo ainda, Maxine, do Flamengo. Do Flamengo e do Corinthians.
0: É,
3: o do Palmeiras não tem, do Palmeiras. Você gosta do Palmeiras, Maxine? É. Aqui do Palmeiras é um cabo verdinho, era do meu pai. Fumava a maconha dele.
0: Ai, que isso, cara? É o quê? Deixa eu colocar o papo.
3: É que eles estão quebrados do Flamengo ainda.
0: Cada um.
3: Do Flamengo e do Corinthians. E do Palmeiras não tem. Do Palmeiras, você gosta do Palmeiras, Maxine? É que do Palmeiras tem um cabo verdinho, era do meu pai. Fumava a maconha dele.
0: Que isso? Calma. Você tá usando esse copo aí, né, Magro? O Magro tá mais lá do que cava. Ei, o Magro, velho. Oi, boa noite.
9: Boa noite, Max. Boa noite, Nêmio.
0: Cada uma.
9: O reis do Jardim Aeroporto e a resposta do enigma de hoje é a letra O.
0: Letra O. Um abraço. Valeu.
4: Boa noite, Max. É,
0: boa noite.
4: É a letra O.
0: A letra O.
4: Todos os meses tem, menos abril.
0: Então tá bom. Vamos tocar música aqui nesse negócio aqui, ó. Aí, Mike. Vamos lá pro nosso segundo.

0: essa do Vini. Vini, hein?
1: Essa é difícil de achar, viu?
0: É difícil demais.
1: Quem achou, daí eu prendo a Mega Sena, rapaz.
0: Obrigado, Vini.
1: Valeu. Zé Adé Michel e Augusto e Gabriel.
2: Gazeta, tá legal, 10 e 2 pra você que tá ligado aqui na Gazeta, obrigado pelo carinho, pela companhia. Ouvimos aqui no Segura Peão, 3 modão do bolso, Augusto e o Gabriel, você tem uma dessa, ainda Murilo Ruf, Saudade Estranha, Teodoro e Sampaio, Se a Casa Cair, daqui a pouquinho tem o Sistema Bruto, 2 horas com o melhor do modão, com o melhor da música sertaneja por aqui. Agora tem Wesley Safadão, Displicente.
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0: Gazeta, tá legal, 10 e 8, ouvimos aqui no nosso Special Night, o Grupo Menos é Mais, Champagne, Wesley Safadão, Displicente, com o Rei Vaqueiro, opa, só musicão, aqui na sua Gazeta em 99.9, também pelo site, pelo gazetafmcuiabá.com.br. E aí, já mandou seu recado? Ainda não, tá perdendo tempo, 65999872045, manda texto, manda áudio, fica à vontade para participar da forma que você quiser. Combinado? 65999872045 é o nosso WhatsApp para você mandar o seu recado. Já já tem o Sistema Bruto no ar por aqui com o melhor do modão.
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7: 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Tá na Gazeta, tá legal. Bora lá que tá no ar aqui o nosso sistema bruto, meu filho. Eita, nós a galera da botina, do chapéu e da fivela, sou. É o sistema bruto no ar, por cá, bora curtir o melhor do modão agora até a meia-noite. A sua Gazeta, eu conto com a sua participação. Bora mandar recado, manda texto, manda áudio, WhatsApp liberado pra você participar. É o 65 99987 2045. Tá valendo o que, Max William? Tá valendo aqui dentro do nosso sistema bruto. 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

0: Tá na Gazeta, tá legal, 10h39, pra você que tá ligado aqui na Gazeta, obrigado pelo carinho, pela companhia, só moadão do bom, por cá ouvimos o Léo Bueno e o Júlio César, a Ô Mulher, com Mike e o Leão, Edson Hudson, Caldeirão Vai Ferver, Bruno Barreto, Texana 37, e o PPA, Faculdade da Pinga, com João Carreiro, obrigado pelo carinho, pela companhia, pra você que tá na sintonia ouvindo a Gazeta, é o Sistema Bruto no ar, até a meia-noite, fica à vontade para mandar o seu recado, manda texto, manda áudio, WhatsApp liberado para você participar, 659-9987-2045. Já já a gente volta com muito mais e eu volto com mais um repeteco do nosso Enigma da Múmia.
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0: Tá na Gazeta, tá legal, bom demais. Ouvimos aqui no Sistema Bruto, Rick e o Renner, pra ficar ó 10 ainda. Grupo Carisma, Agora ou Nunca Mais, César Menotti e Fabiano, Caso Marcado. E ó, pra ficar 10, como diria aí o Rick e o Renner, manda o seu recado, participa aqui do Sistema Bruto, participa também do nosso Enigma da Mume. Bora lá pra mais um repeteco.
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2: Chegamos, pessoal, no quarto bloco do Enigma da Múmia, agora já dentro do Sistema Bruto. Sexta-feira, todo mundo já sabe, não temos Gazeta Romance. Dá pra dançar coladinho, mas é um pouco mais rapidinho, né, Max William?
0: Verdade, com certeza, hein, Múmia? Bora dançar, hein?
2: É um Sistema Bruto até a meia-noite aí com o Max, ele aí, ele e aquela camisa dele apertadinha aí, vai explodir um botão aí, hein, Max?
0: Tá quase explodindo, Múmia! Eita, não é?
2: Muito bem, vamos para o último repeteco da noite. Atenção, vamos lá. O que é? Todo mês tem

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0: Tá na Gazeta, tá legal, ouvimos do Sistema Bruto, Gaúcho da Fronteira, eita nós, ouvimos também o Felipe Ferrari, Só Pancada, com o Diego Arnaldo, o Leandro e o Leonardo, entre um gole e o outro, ainda Matheus e o Cauã, Meu Silêncio, com a Simone Mendes, obrigado pelo carinho, pela companhia, onde quer que você esteja, ó, quem tá na sintonia ouvindo a Gazeta, obrigado pela companhia aqui, curtindo a programação. Boa noite, Marcos William, aqui é Esther Batista, do Nascimento, do bairro Residencial Nico Baracate, o Enigma da Múmia, é a letra O, beleza, tá concorrendo ao rodízio pra Casa da Pizza, na Avenida General Melo, então bora lá ouvir a resposta do nosso Enigma da Múmia.
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2: Chegamos, pessoal, no último bloco do Enigma da Múmia da sexta-feira maravilhosa. Daqui a pouquinho começa o fim de semana legal, né, Marcos William?
0: Isso mesmo, já já, hein, Múmia? Começa!
2: Muito bem, neste fim de semana legal, Marcos William tá de folga, né, folga. João Paulo, que tá aí amanhã, trabalhando, hein? Né, Marcos William?
0: Amanhã, 7 da manhã, fim de semana legal com ele, meu amigo JP, João Paulo no comando.
2: Maravilha, grande abraço a João Paulo aí na sintonia, é, maravilha, JP. Agora vamos para a resposta do Enigma, atenção, vamos lá. O que é? Todo mês tem menos abril. A resposta do Enigma, a letra O. Muito fácil o Enigma, hein, pessoal? Obrigado aí pela audiência, você que participou, só nos deu aquela audiência maravilhosa. Estaremos de volta na segunda-feira, pessoal. Max William continua com o Sistema Bruto. E eu já volto aí para te ajudar no sorteio. Grande abraço e tchau!
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1: Tá na Gazeta, tá legal, ouvimos aqui no Sistema Bruto, Guga Cunha, Poderosa ainda, Trio Parada Dura, Munhoz e o Mariano, Casa Amarela, bora lá saber quem tá se dando bem, tá levando aqui um mini buquê de flores lá da América Flores, é pra você que tá ligado na Gazeta, lembrando, Gazeta FM América Flores, espalhando carinho, emoção e flores pelo seu dia, informações, 659-8469-0023, são três endereços para te atender: Fernando Correia, Isaac Povas e Avenida do CPA. E quem está se dando bem é a Maria Eduarda Ferreira Gonçalves, do bairro Jardim Imperial. Telefone é o 993-37, final do telefone 45. Parabéns, tá bom, Maria Eduarda Ferreira? Levando um mini buquê de flores. É só passar aqui na Gazeta segunda-feira para retirar o seu mini buquê de flores. E agora, bora saber quem vai levar aqui o rodízio para Casa da Pizza, na Avenida General Melo. Múmia chamando o primeiro ouvinte. Múmia!
2: Atenção, Max William, aí vai o primeiro ouvinte.
1: Opa, bora ouvir aqui o áudio do primeiro ouvinte. Múmia!
3: Boa noite, Gazeta. Boa noite,
1: boa noite,
3: Múmia. Boa noite, Max William.
1: Boa noite.
3: Aqui é o Silizvan, do bairro Jardim Esperança.
1: Fala, Silizvan.
3: A resposta do enigma da múmia de hoje é a letra O.
1: A letra
3: é
1: O.
3: É o único mês que não tem.
1: Beleza.
3: Tá,
1: valeu.
3: Na Gazeta, tá legal. Eu quero comer essa pizza, hein?
1: Parabéns, Silizvan, da Silva Bastos, do Jardim Esperança, levando aí o rodízio pra Casa da Pizza, na Avenida General Melo. E agora, bora saber quem é o segundo ouvinte, múmia.
2: Muito bem, Max. Aí vai o segundo. Segundo ouvinte.
4: Boa noite, Max. Boa noite, Múmia. Que é o Lucídio Reis.
1: Lucídio Reis.
4: E a resposta do enigma de hoje é a letra O.
1: A letra O. Beleza, parabéns, Lucídio Reis, levando aí o rodízio para Casa da Pizza, na Avenida General Melo. Parabéns ao Lucídio Reis e parabéns ao Celisvan da Silva Bastos, do Jardim Esperança, levando aí o rodízio para Casa da Pizza, na Avenida General Melo. 11h56, eu tô indo nessa, a gente se fala no domingo, às 7 da manhã, no nosso Café da Manhã com o Rei. Lembrando que domingo também tem o nosso Roda de Samba Gazeta, com o melhor do pagode e do samba, às 10 da manhã. Então te faço companhia domingo, 7 da manhã, aqui no Café da Manhã Correia. Saideira do Sistema Bruto, Teodório Sampaio, que quem tem, tem medo, e amanhã tem Sistema Bruto, a 1 hora da tarde. Valeu, turma! Já já, o Gazeta na Madrugada, e às 4 da manhã, o Arizona no comando do Manhã Sertaneja.

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0: Já aprenderam tudo, né?
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1: Que pena!
2: Que pena.
1: Faz barulho pra Thales nessa aí!

0: grande Gustavo Lima, meu amigo. Tudo bem?
1: Obrigado, amor.
0: Que honra ter você aqui.
1: Que alegria estar com você, querido.
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maioria, que se chama 90-10, onde uma pessoa tem 90% daquilo que você procura em alguém, só que você foca naqueles 10% que falta. Aí você sai pra rua, se aventura, e realmente você encontra aqueles 10%, mas não se deu conta que perdeu os 90%.

0: dessa, viu?
1: Tô vendo, hein?
0: Essa
1: tô
0: é difícil de achar, viu?
1: É, a gente demais.
0: Quem achou, daí é o prêmio da Mega Sena, rapaz.
1: Obrigado, Felipe.
0: Valeu! Zé Michel e Augusto.

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Bom dia, bom dia, bom dia, bom dia, solo sagrado e abençoado por Deus desse rico estado chamado Mato Grosso. Hoje é sabadão, hein, gente? 19 de setembro do ano de 2026. No finalzinho do inverno, né? Estação do inverno está indo embora. Dia 22, às 21 horas e 5 minutos no horário de Brasília, aqui no Hemisfério Sul. Começa então a primavera, estação da primavera. Estamos aí no rapa do inverno, né? É, esse ano aqui diferenciado, porque, bom, pelo menos aqui, né? Na Baixada Cuiabana, as chuvas começaram mais cedo, então, muito bom. Louvado seja Deus pela chuva que cai, pelo sol que brilha, pela terra que fecunda. Louvado seja Deus por tudo, né? Pela natureza. Obrigado a você, querido ouvinte, que está aí do outro lado do rádio, na escuta do Manhã Sertaneja, desde as primeiras horas do dia de hoje, né? É, muito obrigado, obrigado mesmo aí. Carinho da sua companhia, todos os vigilantes, porteiros, recepcionistas, frentistas, camareiros, caminhonzerada, bom dia, os motora. Bom dia, bom dia, bom dia, companheiro. É, bom dia pra você que tá sempre ligado aí. Na melhor, é claro, Gazeta FM. Pelo mundão afora, né? É, alguns estão tomando café da manhã, outros estão almoçando, outros estão jantando. E assim vai, né? E assim vai. E assim vai. Bom dia, bom dia, bom dia, bom dia. Bom dia, bom dia, bom dia, bom dia. Oh. Ah, não, deixa eu fazer diferente. Toda vez eu entro nesse negócio aqui, eu entro errado aqui. Vamos lá, vamos fazer diferente. Vamos entrar aqui para saber o que se comemora no dia de hoje. Vamos lá, então. Oh. Hoje, dia 18... 19, né? 19 de setembro, ó. 19 de setembro é o 262º dia do ano, de acordo com o calendário gregoriano. Esse ano não é ano bissexto, viu? É, esse ano não é bissexto, então faltam 103 dias para acabar o ano. Só 103 dias. Faltam só 97 dias para o Natal.

0: Parabéns aos aniversariantes do dia de hoje. As figuras lendárias e emblemáticas. Parabéns, né? Você que tá soprando as velhinhas no dia de hoje. Trabalhar, né, meu filho? Trabalhar que nós nasceu bonito e não rico. 4h20. Ô, Mato Grosso e Matias. Essa música aqui, ó, Se Nos Amamos. Se Nos Amamos. Essa música é a versão original. Rod Stewart, né, cara?
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0: Coruja.
1: Bom dia, bom dia, bom dia. Deixa eu mandar um bom dia aqui pro DJ Latino. O DJ Latino, ele tá voltando da balada, né? É, DJ Latino. Bom dia, DJ. Aí, vagando. Bom dia, Elvis. Ah, já vou ler a tua mensagem aqui. Pera aí, Elvis. Então, já vamos lá. Bom dia, cowboy, descendo a Serra de São Vicente e os amigos da estrada aí. Bom dia, bom dia, bom dia, bom dia. Serra tá encaroçada essa semana, né? Essa semana tá cabeluda, fedorenta, com buraco no meio ainda, né? Meu Deus do céu, velho. Como é que pode? Uma pitimba atrás da outra. É, agora é de boa, né? Agora tá de boa ali, né, cowboy? Então, fala aí, como é que foi o B.O. aí? Fala aí, fala aí, fala aí.
2: Bom dia, gurizada. Quem pega pra descer a serra aí, é aquela primeira curva, antes do primeiro radar, a primeira curva à esquerda, tem um pé de break ali, parado ali, com as alertas ligadas, em cima daquele encostamentozinho na faixa da esquerda, que o encostamento é bem pouquinho ali, ele tá com a metade do carro no encostamento e a metade, na faixa da esquerda, positivo. Tá bem perigoso ali, ó. Ali, se vir algum carro ali fazendo uma ultrapassagem ali, alguma carreta ali, é perigoso ali, viu? Tá bem na curvinha.
1: Positivo, positivo. Essa semana ali a serra tava bem embaçado mesmo, hein?
2: Eu não sei se ele parou por agora, mas não tem cone, não tem nada não. Tá só com as alertas ligadas lá, positivo? Fala, galera. Bom dia, bom dia. Do Fartura até no Cuiabá, nada contra. Só tem aquele pé de breque naquela curva lá que eu reportei mais um tempo atrás aí. O nosso amigo Juninho passou lá e viu de novo. Tá por lá ainda. Perigoso lá, hein?
1: Positivo, é na descida da serra. Beleza aí. Abraço, então. Um abraço aí, Eduardo. Eduardo queimou a fera. Perdeu a hora. Na verdade, até que não. Eu cheguei na hora, mas fiquei conversando com o seu Zé ali na frente ali. Deu aí, eu já tava atrasado. Falou, Eduardo, um abraço aí, meu irmão. Bom sábado pro amigo aí, tá bom? Bom dia, pirataria, rapaziada do Canaleta 16, piratas do Mato Grosso, bom dia, nós. Alô, Cleitinho. Estamos aqui na sintonia, eu e a Cristal, Fernando, Maria Fernanda. Manda um abraço aí, meu amigo. Partiu pescaria, tá bom? Deixa eu mandar um grande abraço aqui ao Nilson Portela, né? Insanos Motoclube, cumprimentando o Nilson. Cumprimento aí todos os insanos, os irmãos insanos motoclubes. Galera do bem, rapaz. Sempre que eu encontro a rapaziada aí, sou muito bem recebido, muito bem tratado aí por vocês. O respeito é o mesmo, viu? Ô Nilson, Deus te abençoe, meu irmão. Tá indo lá pra Rondonópolis, né? Bom dia, rumo a Rondonópolis. Tá lá. Um grande abraço ao Juca Bala, né? Topei com o Juca sábado passado lá na rua, ó. É, o Juca é a galera lá. Um abraço. A moçada Insanos Motoclube Divisão Cuiabá, que é os que a gente mais tem contato aí. Tá beleza, Nilson? Deus abençoe, meu irmão. Sua vida, Nilson, social ali do Insanos Motoclube Divisão Cuiabá. 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Muito bom, muito bom. Rapaziada, faz um trabalho muito bom mesmo. Show de bola. Chega pra cá, às 4 horas e 27 minutinhos, ó, modão.
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1: Guri novo! Essa aqui dá saudade dos irmãos que nem nasceu ainda, hein? Isso aqui vai acabar com mandar lembrança até pra quem não conhece. Bom dia, bom dia, bom dia!

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Bom dia, bom dia, bom dia, bom dia, bom dia. É, meu patrão. Mandar um bom dia aqui pro Elvis, né? Elvis e a esposa. Ele chama ela de Nanica. Carinhosamente, ele chama a esposa dele de Nanica. A Nanica. Mas ele também não é tão grande assim. Né? Mas olha o conversa. Ele está dizendo aqui, buenas. Hoje tem 27 anos que eu encarei o Cabeça Branca e expressei meus sentimentos pela filha dele. Comuniquei que a partir daquele momento eu era oficialmente o homem da vida dela. Parabéns aí, Elvis. Parabéns aí pelos 27 anos de casamento, né? Bodas de... O nome é meio embaçado para falar aqui, mas significa... bodas de crisopásio. Crisopásio é uma pedra preciosa de tom esverdeado. Simboliza aí o equilíbrio, a harmonia, a prosperidade e a força de um amor que resistiu ao tempo e se tornou aí raro e valioso. Lembrando, é claro, que o amigo também passou por um período difícil, né? Sofreu um acidente aí, mas a companheira estava ali do lado, manteve firme e forte, preservando então aí, ajudando, né, na recuperação do amigo, que no caso é um fenômeno, né? O Elvis é lá de Viamão, no Rio Grande do Sul. Então lá no Rio Grande Amado, e amanhã é dia do gaúcho, então tá ele, a chinoca. Vai estar com os pezinhos no chão, né, louco, velho? Tá em casa aí, né? Dormir na cama grande, né? Cambiar. Então parabéns aí, Alves. Deus abençoe a ti, tua esposa, teus filhos, teu filho, né? Tua família de uma maneira em geral. E teus sonhos. E verdadeiramente você possa encontrar aí o sentido da vida ao lado da tua companheira. Parabéns. Quem fez aniversário essa noite foi o Vermelhinho, né? Adílio Vermelhinho. Vermelhinho paranaense, VIP, né, rapaz? Vermelhinho fez 51 anos, tava comemorando ali na Vale, ali. E o Vermelhinho é VIP, é vindo do interior do Paraná. Parabéns, Vermelhinho. Vermelhinho lá da Dallas Farm Store, né? Ele é representante da Texas Farm e de um mix gigantesco de mercadorias. O Vermelhinho é um cara guerreiro, cara, um cara batalhador aí. Parabéns, parabéns, parabéns mesmo, Vermelhinho. Que essa data possa se reprisar aí, que você possa viver em paz com a sua esposa e os filhos, né? Tá bom? Parabéns. E amanhã, aproveitando o ensejo, que amanhã é dia do gaúcho, mas a

Chironzada. Buenas, Cheveia. Essa música é muito bonita, né? Ela traz uma mensagem de reflexão e de gratidão, né? Quão simples e frágil é a nossa vida.

0: João Chagas Leite, Desassossego. Essa música é linda, linda, linda, linda, linda, linda, linda. Essa música é um verdadeiro canto nativo. E amanhã é dia do gaúcho, né? Pelos CTGs desse nosso imenso Brasil. E pra aqui, né? Também nesse rincão abençoado. Amanhã tem lá aqui o CTG Velha Querência. Tem costelão amanhã, hein? Costelão amanhã de fogo de chão lá no CTG Velha Querência. É, esse quem tá em Cuiabá fica na BR-070, ali no entroncamento da BR-070 com a MT, a rodovia estadual MT-040, ou seja, a galera chama carinhosamente ali de Trevo do Lagartinho, né? Que é no Trevo de Santo Antônio de Levergera ali. Mas, pelo Mato Grosso afora aí, em todos os CTGs aí, com certeza amanhã vai ser um dia de bailenta. Ah, que barbaridade, meu. Amanhã, sabadão. Amanhã, quando der por volta das 2 horas da tarde, mais ou menos ali, já começa dessa pegada aqui, ó. Buena, chefe, canta pra nós aqui. É o da Ossis. Baile de CTG é bom esse aqui, ó. Ó. Oh, e vivo nativismo! Vivo o dia do gaúcho!
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0: dia, bom dia, bom dia, bom dia. Bom dia, colonada. Conferindo a hora agora, são 4 horas e 48 minutos. Deixa eu mandar um bom dia aqui pro Silvio, né, cara? Ô, Silvio, bom dia aí, cara. É, Silvio Galvão. Ele tá lá, bora abrir a padaria. Estamos aqui, Silvio da padaria Pães e Doces. Fica ali no Parque Sabiá, né? Em Várzea Grande. Cara, obrigado pelo carinho da audiência aí, Silvio. Obrigadão mesmo, Deus abençoe sua vida aí, meu. O telefone dele é DDD94, mas ele tá aqui no VG. Tá na Várzea Grande. E a radiola lá, ó. Comendo na arte. Alô, Zaqueu Fidelis, bom dia, Zaqueu. Deus abençoe você, Zaqueu. Sua família aí, tá bom? Já tá lá. Bom dia, Finito. Bom dia, Gurizada. Aqui é o agrupamento A Máfia do Grão. Fala aí. Marcos Rocha, o cowboy de Lucas. Ele tá falando aqui referente a essa informação da Serra ali, desse carro parado lá, né? Como é que é o negócio aí, o Marcos?
1: Bom dia, Arizona. Marcos Rocha por cá. Cowboy Forever de Lucas do Rio Verde. Estamos aqui em Bicá, direcionado em busca do Nobre Work.
0: Cambiar.

0: O menino reportando aí sobre esse veículo aí na curva, aí no início da descida da serra. Eu passei aí, era 1h10 da manhã, esse veículo já estava aí positivo. E da hora que eu passei até agora, eu acho que a galera da Rota Oeste já tinha dado um suporte para ele ali, né? Aí o cara tá num ponto daquele ali, arriscando um caminhão desavisado vir pela canhota ali pegar ele. Tava ele e uma mulher ao redor do carro ali, com o celular na mão, alerta ligado, mas quem que para, né? A madrugada brusca dessa aí. O seguro morreu de velho, câmbia. Abençoado sabadão. Demorrente no batente. Tchau, tchau, gente.
1: Positivo. Tá bom, ele falou a verdade, né, cara? Acabou que tava lá desde 1h da manhã, né? Quem é que vai parar? Então, o cara e a mulher ali numa curva, bem na descida da Serra de São Vicente ali. Seguro morreu de velho, né? É meio embaçado, né? Mas tá certo aí. Bom dia, bom dia, bom dia. Bom dia, meu amigo. Tudo bem com você? A família, graças a Deus. Indo pra Tangará da Serra comer um churrasco na casa do sogro, ouvindo você pelo trecho. Vai com Deus aí. Grande Everaldo. Everaldo Melo, juntamente com a esposa Elizabeth Sembrani. Que Deus abençoe vocês aí, tá bom? Que Deus os conserve com saúde. Que vocês possam ter a grata satisfação de ver os filhos dos vossos filhos. Tá bom? Show de bola. Vai com Deus aí, Everaldo. Deus abençoe o caminho de vocês. O Nixon tá dizendo aqui o quê? Bom dia, Arizona. Meus parabéns ao Elvis. Que Deus abençoe o casamento dele. 27 anos de união. Cleitinho. Ah, o amigo do Elvis. Esse aqui, ó. Olha lá. Vai, zap, azar, homem. Olha aqui o cheiro velho. Que mais aqui? Ah, não, esse áudio aqui eu tenho que ouvir antes, né? Que esse ano aqui é um ano embaçado, né? É um ano de eleição, tem que ouvir áudio antes. Então vai aqui, né? O Pião Carreiro e Zé Paulo, às 4h51. Rapaz, essas músicas aqui lembram que esse cabaré é bem esdrúxulo, né? Esse cabaré é bem pelego, né? Pelego! Essas quengas vêm de boiada.

0: Bom dia, bom dia, bom dia. Manda um abraço aqui, é um grande amigo de longa data, né, cara? Aí, um abraço aqui, é o Anderson Alves, agente de trânsito. Eu vou deixar, dê sua mensagem aí, Anderson.
1: Bom dia, meu amigo Arizona. É o Anderson que tá falando. Arizona, voltando pra casa de uma operação integrada lei seca. Operação essa que já existe há 18 anos, 18 anos da lei, de criação da lei, que a lei está em vigor. E parece que cada ano que passa, mais conduzidos à delegacia, as pessoas banalizaram o trânsito, Arizona. O trânsito para eles virou natural, beber e dirigir, cada dia pior. Muito difícil a situação, hein?
0: É, meu amigo, eu até encaminhei um vídeo aqui que eu recebi essa semana pro Anderson e eu vou compartilhar isso aqui com vocês. Tá mudando, viu? Tá mudando, tá mudando, tá mudando. Antigamente a galera farreava até a lua virar sol, né? Hoje existe um conceito, né, cara? E a tendência é essa aqui, ó.
2: Uma pergunta feita em 1960 explica por que balada tá diminuindo no Brasil inteiro. E a culpa, pode notar, é zero da geração Z. Em 1960, um professor de Harvard publicou um artigo, Miopia em Marketing. O exemplo central dele era a ferrovia americana, um negócio mais poderoso dos Estados Unidos, com trilha travessão dos Estados Unidos inteiro. Chegou o caminhão, chegou o avião, e elas afundaram uma depois da outra. E o professor pegou um detalhe que todo mundo ignorava. A demanda por transporte explodiu nesse período. Quem morreu foi a ferrovia. Porque o dono achava que estava no negócio de trem. O negócio dele sempre foi transporte. O trem era só o formato. Apaixonado pelo veículo, ele era cego pra demanda. Nessa história saiu uma pergunta. Em que negócio você está? De verdade. Mas o que isso tem a ver com pista de dança vazia? Tudo. A geração que tá chegando bebe 20% menos. Enquanto casa noturna diminuiu, o Brasil ganhou quase 3 mil corridas de rua em um ano. Uma alta de 29%. Lote esgotando, fila pra pegar kit, a camiseta e o novo abadá, o copo colecionável, agora uma medalha de ferro. E no final, ainda tem show. Eu vi isso de perto. Ano passado, eu produzi a corrida da Disney no Aterro do Flamengo. Largada às 7 da manhã, horário que a balada fecha. E a energia era de show lotar. Família inteira, avó, criança no carrinho, todo mundo pagou pra estar ali junto. Essa pessoa comprava à noite. Ela continua comprando encontro. O que mudou foi o formato. Quem acha que vem de festa, compete com o nascer do sol e perde. Quem sabe que vem de encontro, produz a corrida. A tardezinha, há 10 anos, já é uma festa de dia que acaba cedo. O comportamento já tava na rua. A pergunta do professor pro teu negócio. O que o teu cliente compra de verdade quando compra de você? Na época era ferrovia, era transporte. Agora as pessoas estão comprando encontro. Gostou dessa análise? Me segue aqui pra mais.
0: Tá mudando o perfil, essa é uma grande realidade e eu vou falar a verdade. Você que é comerciante, tá do outro lado do rádio aí, meu, fique atento. Fique atento. Há muitos anos atrás eu li um livro, Quem Mexeu no Meu Queijo? Chinia Chica, né? Em 1998 eu assisti uma palestra, cara, de Gilberto Regina e aquilo virou uma chave na minha cabeça. Em 98 eu entendi que precisava estudar o comportamento humano, senão você não ia prosperar no novo milênio, dito e feito. Dito e feito, a letra tá aí. Ô Anderson, um abraço, meu irmão, você tem meu carinho, meu respeito, não só você, mas todos os profissionais aí das forças de segurança, né? Seja da Polícia Civil, Militar, Polícia Rodoviária Federal, Polícia Federal, todas as autarquias, né? Inclusive os agentes de trânsito aí. Tá mudando, tá mudando. Tá mudando. Uai, esse vídeo aqui tem... Olha, eu acabei de mencionar um casal aqui, que é o Everaldo e a Elizabeth, né? Meu Deus, conheci há algumas luas atrás. A concepção era outra, né? Hoje eles são aí... Como é que se fala? Eu esqueci o termo que se dá ali. Aqueles... Já participaram de Iron Man, já foram pro Havaí, Nova York, China, Xangai, Hong Kong, Tailândia, Malásia, Kuala Lumpur. Os caras já rodaram o mundo aí, o casal. O quê? De dia, meu patrão, corrida. Trocaram a balada pelo nascer do sol. É assim, é uma tendência. Tendência. Bom dia, bom dia, bom dia. A Elizabeth aqui. Não é verdade? O Kuala Lumpur na Malásia, foram competir lá, não, velho. Tiveram lá, correr em torno do vulcão que lá. É, velho. Mudou, cara. Atualize, velho. Você que é comerciante aí, ó. Outro dia desses. O ano passado, né? Teve um ouvinte aqui que tava estressado porque as luzes da cidade na época do Natal não é mais como era antes. Mas claro, a geração atual fica ansioso não é por

0: por ir lá na loja escolher o produto in loco. Compra hoje pelo site aí, ó, num touch, aí você compra o que você quiser. Paga adiantado, o risco de calote é zero. E ainda assim, a ansiedade fica por conta de quem comprou, esperando a hora que vai chegar. Então, meu, o nome disso é globalização. Não tem nada a ver com isso, aquele candidato, não. É globalização. Acorda pra vida. É maratonista, mas é um outro nome que eu quis dizer lá, do Iron Man lá, o Geraldo. É, tem um outro nome que os caras falam, triatleta lá. Acho que é esse mesmo, triatleta. É triatleta. Mas tá aí, parabéns à Geração Saúde. E é o Kelly que caiu na lei seca.
1: Nossa!
0: Tomou no fiote, né, homem? É que vai pra vala dos malas mesmo, dos bandidos. Vai preso com tudo quanto tem um dia, isso aí arruma pra cabeça. Eu vou pro intervalo e já volto. Tá bom? Já vou pro intervalo e já volto. O problema é que muita gente acha que desgraça só acontece com os outros, né? Até acontecer com ele.
1: Nossa!
0: Aí, bora! 5 da manhã! 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
10: Bom dia, bom dia, bom dia, bom dia para você que tá ligado no Manhã Sertaneja, a caminhonerada que tá no trecho aí, né? 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

0: Foi! Dia, bom dia, bom dia, bom dia, bom dia. Ó, que curioso, né, cara? Conversando aqui com o Anderson, né, que é agente de trânsito, falando justamente sobre essa questão aí, dessa tendência mundial aí de diminuírem, de pararem, né? Como é que se fala? Vai reduzindo, né, o número de pessoas que curtem aí o tal da beber e dirigir, né? O que que acontece? Nos anos 70, anos 60, né? Nasceram ali os filhos da pílula, né? Os anos 60, a galera que veio depois ali, a partir dali, os que foram fabricados nos anos, são os filhos da pílula, né? Os anos que nasceu ali nos anos 70, anos 80 ali, já são os filhos do disquite, porque antigamente tinha uma coisa chamada disquite, depois virou divórcio. O cara largava, né? O caboclo largava, essa mulher separava do marido ali e passava uns 2 anos ali experimentando para ver se dava certo eles voltar. Não, senão tocava avante aí do disquite e pulava pro divórcio. Tá. E aí depois veio os netos do disquite. Mas o que quer dizer uma coisa com a outra?
1: Hã?
0: Tudo, velho. Tudo, tudo. Tantão de gente gatilhada aí, bloqueada emocionalmente aí, carregando trauma de pai, mãe, sabe, necessidade de validação, e aí vê essa mistura de internet, Instagram, Spotify, o Cabacuado. Então existe sim uma necessidade de validação, existe uma geração de ansiosos aí, desde 1890 se estuda o comportamento humano. É, final do século XIX ali, quando as doenças psicossomáticas, né, nasce primeiro na cabeça e é transferida pra alma, velho. E agora o dado mostra aqui, né, segundo o nosso amigo aqui, que é agente de trânsito antes, falou, ó, a maioria dos condutores bêbados, embriagados, eles têm acima de 30 anos. Justamente, gatilhados. Gatilhados. Cuide da sua saúde física, sua saúde espiritual, sua saúde emocional. Antigamente era o coeficiente intelectual, né? Então, agora é o coeficiente, aí virou emocional, agora é o coeficiente espiritual. Tem que estar os três em sintonia, velho. Bom dia, vamos viajar no tempo? Vamos lá para os anos 60? Só que na versão mais... Talita.

Aí, Thalita e Elisa Dominique. Bom dia, bom dia, bom dia. Peraí, não é essa trilha, é essa aqui que eu quero. Lembrei o nome aqui, né, que eu tava falando aqui, ó. É a galera que faz uma modalidade de esporte. Punk, meu patrão, é o decatleta, né? É decatleta, você já ouviu falar? Decatleta. Cara, o decatleta, né? É 10 provas diferentes de pista de campo ao longo de 2 dias consecutivos. Você imagina você participar de 10 modalidades esportivas em 2 dias. Rapaz, eu vou falar pra você. Tem o tal do Ironman, o primeiro que eu vi foi no Havaí, né? Assisti uma transmissão uma vez. E aquilo ali eu vou falar pra você, né? Não, o cara é pra você ter uma ideia, é 100 metros rasos, né? Corrida de velocidade. O primeiro dia é o foco em velocidade e força explosiva, pra você ter uma ideia. Primeiro dia é 100 metros rasos de corrida de velocidade. Segundo, no primeiro dia são 5, né? Aí vem a primeira prova. Segunda prova é salto em distância ou salto horizontal. Arremesso de peso, força de membros superiores. Salto em altura, que é o salto vertical. E 400 metros rasos em corrida de velocidade prolongada. No segundo dia, o foco já é aí a técnica e resistência, que é os 100 metros, 110 metros com barreiras. Aí vem o lançamento de disco, que é a força de rotação e técnica. Salto com vara, técnica avançada e flexibilidade. Aí lançamento de dardo, que é a força explosiva e precisão. Por último aí, 1.500 metros de corrida, meio fundo, resistente. Acabar o negócio não é fácil, não. O cara tem que ser muito bem preparado. Muito bem preparado. É doideira. Doideira. Oxa, manda alô aqui. Bom dia, Adriano Roque. O Adriano Roque tá aqui. Na escuta. Filho do Silvano Roque, né? Bom dia, bom dia, bom dia. Que legal o que ele tá falando aqui. Bom dia, Adriano. Tudo certo, bom igual dinheiro achado. Tríplice fraternal abraço pro tipo pai, mano. O digno e poderoso irmão. Bom dia, gurizada que tá aqui. Alô, Poara, bom dia, Poara. Professor Poara, ontem ele mandou uma mensagem ali, cara, acabei que eu não vi. Professor Poara, Rosângela ali na Barra do Bug, gente boa, cara. Professor Poara não... No mero esforço pra estar com a galera, a moçada, acho que vocês vão encontrar amanhã no rolê, lá pra banda do... Amanhã a moçada vai chegar no castelo, lá em Nobres, né? Bom dia, meu povo, Arizona, tô prontinho pra fazer a prova. Ei, levantamento de copo. Como é que fala? Arremesso de bituca. Lançamento de osso de frango. E ainda vai, ainda mais, a espremeção de limão na caipirinha. Não, o negócio é doideira. Tá prontinho o Cannabis Food pra fazer o teste aí, ó. A prova. Tiago Miranda, bom dia, Tiago. Ô, Arizona, manda um sim, meu irmão. Tiago Miranda, vai lá, vai pedalar. Quantos quilômetros vai hoje, Tiago? Cuida da saúde e da vida, tem alguém cuidando. Falar nisso, cadê o Simi? O Simi, ele todo dia, ele, final de semana, é sagrado. Ele manda mensagem aqui. Esses dias saíram daqui, o Geraldo, Elizabeth. Ele saiu daqui de Cuiabá e chegaram lá em Sinop. Saíram sexta de manhã. Não, como é que foi? Saíram, eu não sei que dia que foi, sexta? Chegaram no sábado. Chegaram 2 dias. Pousaram no meio do Mutum. No motocó, viu? No feijão, pedalando na bicicleta de pedal assistido, não. É no feijãozão mesmo ali, no, né? Feijão Dona D. É aquele pedala e... Rapaz! Deus é mais. É sério, Geraldo. O cara fez com 2 dias, calcula, no feijão, pedalando daqui no...

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1: Olha que legal, rapaz. Acabei de receber informação aqui. Muito obrigado. Quem tá falando aqui pra nós aqui é o filho do Adriano, filho do Silvano, da Arizona. Hoje é aniversário de Sapezal, a belíssima Sapezal. Sapezal tá completando hoje aniversário, né, cara? 32 anos de emancipação política, ó. A cidade atual comemora 32 anos de história em 2026. Rapaz do céu, olha que legal. Vamos lá. Sapezal. O Sapezal é um município brasileiro do estado de Mato Grosso, localizado. Aí fala latitude e longitude, não precisa passar. Você não vai de avião, de helicóptero, nem de foguete, né? Então tá bom. Mas a altitude da cidade é de 370 metros. Caso você não saiba, Cuiabá.

é 170 acima do nível do mar, tá? Então o Sapezal é 200 metros mais alto que o Cuiabá. Campo Verde, para quem não sabe também, Campo Verde, bom, pelo menos Santo Antônio da Fartura ali, é mais de meio quilômetro mais alto que Cuiabá, tá? Você tem noção do que é isso? O vento lá em cima, porque a temperatura é mais amena, no microclima é outro. Então, Sapezal tem 370 metros de altitude, né? Sua área territorial é de 13.598 quilômetros quadrados, né? População atual aí de 28.944 habitantes foi elevada ao município em 19 de setembro de 1994, tendo sido desmembrado de Campo Novo dos Parecis. Sapezal, o rio Sapezal empresta, né? Seu nome à cidade que deságua no rio Papagaio, que vai se juntar ao Juruena. Nome do rio, por sua vez, vem do sapé, uma planta da família das gramíneas, que é muito utilizada na cobertura de rancho. E diga-se de passagem, o cerrado foi desbravado e hoje o agro impera, né? É o que faz o crescimento desse nosso rico estado. E amanhã, dia do gaúcho, hoje aniversário de Sapezal. Parabéns, parabéns a quem acredita na força do trabalho, né? Ei, barbaridade! Buenas! Parabéns, parabéns, parabéns aí à belíssima cidade de Sapezal. E todas as cidades mato-grossenses estão fazendo aniversário hoje aí.

0: Piazada! Bom dia, bom dia, bom dia, bom dia! Bora pra lida, né? Vamos pra lida, vamos pra mais um dia aí. Demo lavorare tutti quanti, ah! Vambora, vambora, vambora, vambora, vambora, vamos ler mensagem aqui! Bom dia, Arizona! Tá falando aqui? Ah, ele mandou um áudio aqui, cara. Rapaz, eu já vou ouvir o seu áudio aí depois, não? Peraí. Aí ele é a esposa aqui. Deixa eu ver aqui primeiro aqui. Bom dia, Arizona. O Celso, mano, por aqui. Bom dia, Cito. Bom dia, bom dia, bom dia. Bom dia aí, o... Nhonho. Grande Nhonho na escuta do Marina Sertaneja. Alô, gaúcho da Pedra Preta. Ligado sempre. Mas baixe, buenas, louco, velho. O que tá fazendo aí, o Chiru? Chiru tá ali na Pedra Preta, na escuta do Mãe. Pedra Preta, pra quem não sabe, é conhecido também internacionalmente como Blackstone. Blackstone! Bom dia, Arizona. Aqui é o Fátimo do Jardim Brasil. Cara, faz tempo que eu não vejo ninguém com o nome Fátimo, hein? Nossa! Fala nisso, eu não gosto de ficar perguntando, mas eu vou perguntar aqui. Faz tempo que o seu assistiu, não dá o ar da graça, né? É, tem um homem, o nome dele é ácido acetil salicílico, né? O acetil. Faz tempo que eu não vejo ele mesmo. Faz tempo, hein? Bom dia, Arizona. Bom dia, Adélio de Portugal, hein? Portugal, ora, pois. Bom dia, meu irmão. Ah, disse que ia dar outra vez, ele não ouviu, né? Manda abraço pro Demi, em Jaciara. A família dele, né, cara? Ele tá em Portugal, na terrinha, ora, pois. Bom dia, bom dia. O que mais tem aqui? Bom dia, Arizona. Tô aqui no No Castelão do Freitas. Na escuta do Jardim Imperial em Cuiabá. Freitas. Castelão do Freitas. O que é isso aqui? Ah, esse aqui ele parece o seu... Oh, meu Deus. Esqueci o nome do homem aqui. Bom dia, cowboy da Hortatec. O que mais? Bom dia. Bora, tira leite. Depende, né? De que você tá querendo tirar leite? Fale. Bora tirar leite. Bora, tá cara rindo, né? É, não sei, né? Tira leite de quê ou de quem? Você precisa saber também. O povo arruma umas confusão.
1: Nossa.
0: Gratuita, meu. Pela mãe do guarda. Olha a hora! Hora de bater uma quinta série. Né? Sábado 19 de setembro, 5 horas 28 minutos. Bom dia, bom dia, bom dia.

0: Bom dia, bom dia, bom dia, bom dia, bom dia. Deixa eu mandar um bom dia aqui pra Leni e Dudu. A Leni tá no Estadão da Rondônia. Bom dia, bom dia, bom dia. Todo dia ligadinho na Manhã Sertaneja, né? O Dudu trabalha construindo pontes. E aí ele tava no Araguaia, depois foi pra Jata aí no Goiás. Agora tá em Rondônia. Bom dia, bom dia, bom dia, bom dia, bom dia. Alô do Boné Aceleradinho em Campo Verde. Bom dia, Carlão da CAV. Bom dia, Cigana. Cigana tá ali, né? Acelerando, acelerando. Bom dia, que Deus ilumine sua vida sempre. Amém. Cigana já tá ali no comando da nave, né? Acelerando o cargueirão. Alô, Lázaro. Bom dia, Lázaro. Da comunidade do Sangradouro. Bom dia, bom dia, bom dia. Bom dia, Lady Anne Barra do Garças. A gente tá na escuta do Manhã Sertaneja, né? Yeah, we were born to shine. Vou pro intervalo e já volto. Just like a suit. Conferindo a hora 5h33. Vou pro intervalo e já volto. Alô, Joe, alô, Cannabis Foot, grande Dinauro. Tá na onde, Joe? Você tá onde, Joe?
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0: Olha a hora agora, são 5 horas e 39 minutos. Lembrando que daqui a pouquinho começa, né? 6 horas da manhã. Começa a propaganda eleitoral obrigatória.
1: Nossa!
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A viola tá tão feliz. Vou de Paulo e Paulino mais ainda. Mais uma vez, vocês nos consagra a mais um grande triunfo. Obrigado pelo carinho de vocês. Obrigado pela presença de vocês. A viola quer agradecer a vocês em especial. Chora, viola!

dia, bom dia, bom dia, bom dia. Bom dia pra você que tá aí na escuta do Manhã Sertaneja, né? Galera ligadinha aqui com a gente. Sabadão, bom dia, bom dia, bom dia, bom dia. E aí? Cheio de prenos. Cheio de prenos. Mandar um abraço aqui pro GMG, o Robson Menezes também tá ligado no Manhã Sertaneja. Alô, Pirataria. A galera da Canaleta 16. Bom dia, bom dia, bom dia, bom dia, bom dia. Oh. Ah, beleza então. Então eu vou tocar essa música aqui na sequência. Vem a mensagem de hoje. Arizona, é verdade, faz tempo, né? Já me pediram umas três vezes, estamos só hoje. Toca aí, faz hora que você não toca, Jaine, Cavaleiro do Céu. Então tá bom, tá aí, ó. Versão original dessa música é com Johnny Cash, né? Ghost Rider in the Sky. Na verdade, tem com Willie Nelson e por aí afora, né? Bom dia, bom dia. Na sequência vem a mensagem de hoje, hein?

Bom dia, bom dia, bom dia. Bom dia, Mil. Mil tá indo lá. Partiu o treino. É isso aí, Mil. Cuida da sua saúde, que da sua vida tem sempre alguém a cuidar. Né? Bom dia, bom dia, bom dia. Olha a hora agora, são 5 horas e 52 minutos. Convido você a refletir sobre a mensagem de hoje. Trabalho esse que nós fazemos todos os dias. E o nosso intuito ao fazer essas mensagens não é, nunca foi e jamais será mudar a religião de quem quer que seja. Jesus, certa feita, pregando aos discípulos, disse: ame quem te odeie e ore por aqueles que vos perseguem. Aí você para e fala: Senhor, como? Como que eu vou amar quem me odeia? É só você parar e analisar aí, você que está na escuta do Manhã Sertaneja. A propósito, hoje, sábado, 19 de setembro de 2026, esse programa é gravado, essa mensagem é gravada nos estúdios da Rádio Gazeta, disponibilizada através do Facebook Arizona Locutor Cuiabá. Como que eu vou amar quem me odeia? Imagine que você fez uma publicação e alguém vai lá, um hater, vai lá e faz uma crítica. Não existe crítica construtiva ou destrutiva, existe crítica. Seu estado de espírito é que determina. E a pessoa vai lá e fala mal de você. No momento, a gente fica estressado. Depois você para e pensa, pra que você vai reagir? Então não toca tambor pra louco. Aí você vai e entende Jesus. Ame quem te odeia e ore por aqueles que vos perseguem. Aqui no livro de Deuteronômio, capítulo 29, verso 29, diz que todas as coisas reveladas pertencem a nós. Não, as coisas que nós não sabemos. E elas pertencem a Deus, nosso Senhor. Mas o que Ele nos revelou, isto é, a sua lei, é para nós e para os nossos descendentes. Tem coisas que são encobertas, ela pertence a Deus, somente a Ele. Nós não vamos compreender os mistérios desta vida, mas uma coisa é certa. Quando nós nos aproximamos de Deus, começamos a compreender então o propósito da nossa existência e o plano da redenção. Sabe aquelas pessoas difíceis que cruzaram seu caminho? Já disse isso reiteradas vezes e ao longo da vida a gente aprende. Teve um período da minha vida que perguntava: por que comigo, Deus? O que foi que eu fiz pro Senhor para dar tudo errado? Depois você começa a compreender, não é o porquê comigo, é para que comigo? Aquelas pessoas difíceis que cruzaram o seu caminho, pessoas que te afrontaram, elas te ensinaram a vencer uma fase. Porque se você estivesse aí navegando em águas tranquilas, você jamais ia saber como resolver problemas. Todas as vezes que a gente pede a Deus mansidão, vai aparecer coisa difícil na nossa vida, porque a mansidão não é dada, é praticada. Todas as vezes que pedimos a Deus que aumente a nossa fé, vai aparecer problemas. Porque a fé, ela nasce

cresce e ela precisa ser alimentada. Então aquela pessoa difícil, seja seu pai, sua mãe, seu irmão, seu ex, seja lá um filho, uma filha, seja lá quem quer que seja, um vizinho, um amigo do peito, um louco que você cruzou no trânsito, tudo isso tem um propósito. Tem um propósito daquela pessoa cruzar o nosso caminho, é para vencer alguma barreira, quebrar algum ciclo. Vou contar uma particularidade, certa feita em 1997, libere o perdão. Você olhar para o seu algoz e dizer assim, olha, muito obrigado por tudo de ruim que você fez na minha vida, porque foi só baseado nisso que eu consegui enxergar a visão que eu tenho da vida hoje. Então pare de amaldiçoar. Agradeça a Deus, por isso a Bíblia diz, em tudo dai graças, pois até nas adversidades, Deus tem falado conosco. Uma coisa você precisa entender, se não é problema seu, então não é problema. Cuidado para não estar comprando a briga dos outros, cuidado para não meter a sua mão onde Deus está pondo a espada. Cuidado quando você vê alguém se fazendo de coitadinho demais, que não existe coitadinho, alguma coisa tem. O melhor filho para educar é o dos outros. Não se meta na onde... Conselhos só são válidos em duas circunstâncias. Quando pedido ou em caso de vida ou morte. Então cuidado ao se prontificar. Cuidado ao se meter demais na vida dos outros. Você começa a carregar o problema dos outros. Os outros dormem. E você é que vai ficar aí, ó, perdendo o sono, passando raiva. E ainda passando por ruim. Cuidado. Seja sábio, peça de Deus entendimento. É mais doce do que o mel. Se não é problema seu, então não é problema. Porque tem gente que não quer sair do problema, ela prefere viver no problema. É prazeroso viver no problema. Cuidado. Não dê aos cães o que é santo. Mas peça a Deus que te dê entendimento.

0: Eu volto às 6h25.
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0: Bom dia. Pra você que tá ligado no Manhã Sertaneja. Sabadão, né, meu filho? Sabadão aí, ó. Fez o Pix ontem?
9: Hã?
0: Então, se não fez... dá tempo ainda. Se não fez o Pix, dá tempo ainda, hein? Faça um Pix aí, né? Não tem mulher feia, tem mulher sem Pix. Deixa eu mandar um bom dia especial aqui pra galera que tá fazendo festa, né? O DJ Marcos Ferrari, nosso querido DJ Ferrari. Ô Ferrari, como é que tá o negócio aí, Ferrari? Ele tá dizendo aqui o seguinte, Arizona, bom dia. É, manda um abraço aí, manda um alô para os festeiros do distrito de Baús, que estão realizando hoje a festa do Divino Espírito Santo em Baús. Todos convidados para hoje em Baús. Baús é aqui, né? Entre Jangada entre Cuiabá e Corizal, né? Cuiabá e Corizal pela MT-10 aqui. Então um abraço aos festeiros aí. Hoje tem festa do Divino na comunidade de Baús. Deixa eu mandar um bom dia aqui pro Carlos, pra dona Kelly, pra família Jangada, Mandiocas Jangada, galera. 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Bom dia, Carlos. Como é que tá? Tudo na Santa Paz. Bom dia, Moisés da Pegota, da Galera Serra. Bom dia, Paulo Caju. Alô, Gustavo tá no Pochonel, bom dia, Gustavo, alô, Lelão no Santo Antônio da Fartura, bom dia, os amigos da estrada, alô, Fernando, bom dia, Fernando Servo, tá lá em Santo Antônio da Fartura, amanhã é dia do gaúcho, hein, amanhã é dia do gaúcho, ah, que barba.

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1: Bom dia. 20 de setembro, amanhã. Amanhã é celebrado aí o Dia do Gaúcho. Ah, que barbaridade, piazada. Então o negócio significa o seguinte, deixa eu colocar aqui uma trilha aqui. Pronto. Aqui, ó. Vamos falar aqui do Dia do Gaúcho. Cadê a trilha? Mas aonde? Aqui, ó. Pronto. Semana Farroupilha, né, amigos? É. Por que que 20 de setembro comemora-se o Dia do Gaúcho? Então vamos lá. É porque marca o início da Revolução Farroupilha de 1835, né? 1835, o início da revolta foi em 20 de setembro. Estancieiros gaúchos se rebelaram contra o governo imperial brasileiro por causa dos impostos altos, especialmente sobre o charque, né, a carne seca. O conflito, a guerra, durou 10 anos na história do Rio Grande do Sul, terminando em 1845. O feriado, a data virou feriado estadual, valorizar as tradições, a cultura e a identidade de um povo, encerrando a Semana Farroupilha. Que sal o Brasil fosse como o povo gaúcho. Né?
2: Brasil!
1: Que tem orgulho da terra em que vive e onde monta, né? O gaúcho, onde ele chega, ele faz ali um rincão sagrado. E esse Mato Grosso deve muito ao sulista. Então, obrigado ao povo mato-grossense. Parabéns, Achirunzada. Ser gaúcho é um estado de espírito, né? Porque quem nasce no Rio Grande é rio-grandense. Ser gaúcho é um estado de espírito. Eita, Chirunzada, amiga!
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0: 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Bom dia, bom dia, bom dia, bom dia, bom dia! Bom dia, gauchada, por esse imenso estadão de Mato Grosso. Amanhã é o dia do gaúcho, então. Que viva a gauchada levada, louco, véi!
1: Arizona.
2: Oh, tchá, tchá, tchá!
1: Reação em estado bruto.

0: Viva o nativismo! Você sabe que pro gaúcho, o cavalo é sagrado, né? A terra é sagrada. Tudo é sagrado. É sagrado, a família. Né? Você sentar, reunir para comer é sagrado. Né? Então, parabéns aí. E parabéns a esse povo mato-grossense, né? Mato Grosso é um estado de dimensão continental. É maior que muitos países, o estado do Mato Grosso, e que também recebeu essa galera que veio rodar no Tchomar, assim como eu, né? Tantos outros que aqui estão, né, cara? Nesse imenso Mato Fala Grosso, assim. Que ó, solo sagrado, rincão, né? Rincão sagrado, é o dourado desse nosso Brasil, é aqui, ó. Os alemães, os italianos, bom giorno tutti quanti, bom dia, bom dia, bom dia, galera! Aí o que aconteceu? Misturou o chimarrão com o tereré. Você já tomou chimarrão na água vida, chefe? Já. Os alemães. Bom dia, os polonês. Olha como. Os ucranianos. O Mileski é ucraniano, né, Wander? O Mileski é ucraniano. Pialade. Faxinal no Paranazão. Bom dia, bom dia, bom dia!
1: Vou contar pra vocês, meus compadres, minhas comadres,
0: o que
1: aconteceu com o Nico quando ele foi passear lá pro sul. Presta atenção,

0: Haha, conheceu o papudo? Toma, corno.
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2: Bom dia. Hoje, 19 de setembro do ano de 2026, na Era Vulgar. É o 262º dia do ano. Faltam 103 dias para acabar o ano. Faltam 96 dias para o Natal. Faltam 3 dias para a primavera. Bom dia. Meta um sorriso na sua cara agora. Bora. Alô, moçada louca, cabeceira. Cabeceira tá no Parazão, na escuta do Manhã Sertaneja. Alô, gurizada do GMG. Alô, Silvano Rock. Bom dia. Bom dia, Maria Dourada. Alô, Fábio. Bom dia, Dona Deusa. Bom dia, Fabrício, Eric, Magno. O Magno apostou com o Fábio, rapaz. E aí não foi lá pra ver a aposta. Ei, Magno, velho, falado. Bom dia, Moisés da Pelgo Alto, Itangará da Serra. Bom dia, quem mais tá por aqui? Pedro Pereira tá em Santa Catarina. Bom dia, Rubens da Beira Rio. Alô, galera da Beira Rio. Beira Rio! Bom dia. Bom dia pra você que acordou mais cedo pra passar mais tempo sem fazer nada. Hoje é sabadão. Hoje é dia de tomar banho, hein? Faz favor, né, Vi? Hoje é dia do banho, hein?
3: Ah. E o Pix? Nada ainda?
2: Tá desde ontem. Desde ontem. Não fez o Pix ontem? Mas, Ashiro, fala aí, vivente.
4: Tu vai me mandar o Pix ou tu quer que eu faça igual a da Atena, te dou uma cadeirada nas guampas? Mas, veja aí, até de tarde me avise.
2: Até de tarde. Tu tem até de tarde, pelego. Caco. Guaipeca. Guapejara. Ah, é a mistura de guaipeca com jaguara.

Bom dia, bom dia, bom dia, bom dia a você que nos acompanhou até o presente instante. Meu muito obrigado do carinho da sua audiência, da sua companhia. Fique ligado aí na programação da Rádio Gazeta FM. E a gente volta na segunda-feira, né? Segunda-feira. Tá bom? Segunda-feira a gente volta aí para mais uma edição do Manhã Sertaneja Cambiado. Obrigadão aí, tá certo? Obrigado a você que nos desligou 11 horas. Tem mais propaganda política aí pra você que... Ah, você que gosta, né? Beleza? O finalzão de semana aí, se você for pra casa dos seus filhos, vê se não se meta na educação dos seus filhos com os netos, tá? A vez não deu conta de cuidar nem dos filhos, quer cuidar dos netos. Desculpa aí. Se mete não, velho. Não se mete. Se for também, vê se fica caçando. É, gente, chega e já quer dar parpite, né? Educação. O melhor filme do mundo pra educar é o filho dos outros, né? Então, se for pra caçar confusão na casa dos outros, nem vá. Nem fica na sua casa que tá tudo certo, né? Vai dar trabalho pros outros. Você também, forgado, que vai pra casa dos outros lá, rancha lá, não leva um copo de quisuco, mas quer comer carne só da boa. Miserável, é por isso que não sai, não, ninguém me chama. Mas também é forgado, não ajuda em nada. Aí leva a madame, né? É, vai com a mulher pra casa dos outros, lá chega lá, senta, não lava um copo, rapaz. Ou, a gente não pode ser pesado pros outros, não, né? Principalmente pra parente, né? Então, é por isso que os seus parentes não te chamam. É por essa razão, só dá trabalho. Tá entendendo? Então, não se mete na vida dos outros, não. Quer falar da vida de alguém? Fala nisso, os fofoqueiros aí. Fala da vida de Jesus, vai mudar a sua. Você não tá entendendo. Querido Deus, amantíssimo Pai, que nas alturas dos céus habita, santo és tu, Senhor, Criador dos céus e da terra. Ó Altíssimo, diante da sua presença, abrimos o nosso coração e apresentamos a nossa vida. Suplicamos-te, ó Deus, que nos perdoe, que nos dê a capacidade de reconhecer os nossos erros, que possamos nos arrepender, Senhor, e abandonar aquilo que nos destrói e nos afasta de Ti. Esteja na vida e no sonho de cada um dos nossos ouvintes, cada colega de trabalho. Afinal de contas, cada ser humano, Senhor, é um universo, é um mundo. Obrigado pela oportunidade de falar em Teu nome todas as manhãs. O Senhor possa realmente nos usar como instrumento Seu. Aceite a nossa oração e que possamos dar testemunho do Seu amor e da Sua misericórdia, não só por palavras, mas principalmente pelas nossas atitudes. É o que Te pedimos. Te agradecemos, te louvamos, te bendizemos, em nome de Jesus. Amém, amém e amém. Lembre-se que o homem não pode ir tão longe que Deus não possa alcançá-lo. O cair é do homem, o levantar é de Deus. E eu vou me despedindo na esperança de que este mesmo Deus me trará de volta na segunda-feira, a partir das 16h, com mais uma edição do Manhã Sertaneja. Jamais se esqueça que o homem vale o que tem o que merece e recebe o que faz por merecer. Deus sem você, ele continua sendo Deus. E você sem Deus, quem é? Nada. Só a fagulha do átomo. Ou seja, nem existe.

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Tá na Gazeta, tá legal? Pra você ligado com a gente, uma ótima e excelente manhã de sabadão. Agora são 7 horas e 10 minutos. Sabadão, dia 19 de setembro de 2026. Na programação dele, meu amigo Topo Gigio, coordenação artística Lennon Franz, direção-geral de João Dorileu Leal, o vice-presidente do Grupo Gazeta, meu amigo Carlinhos Dorileu. E ó, você pode interagir com a gente no 65999872045. Manda sua mensagem, o seu alô, o seu abraço, fique à vontade. Hoje é dia do comprador, rapaz, ó. E dia do funcionário municipal também. Pra gente começar, o melhor som do Grupo Carisma, agora ou nunca mais. Aumente o volume.

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2: Existe uma teoria que se chama 90-10, onde uma pessoa tem 90% daquilo que você procura em alguém, só que você foca naqueles 10% que falta. Aí você sai pra rua, se aventura, e realmente você encontra aqueles 10%, mas não se deu conta que perdeu os 90%.

0: Muito bem, tá na Gazeta, tá legal? Pra você ligado com a gente, curtindo em alto e bom som, Moça Pra Casar, de Diego e Vitor Hugo, passando por aqui. O que é bom, a gente toca pra você na Gazeta FM, hein? Galera toda ligada e curtindo, minha amiga Afonsa. Afonsa, bom dia, João Paulo, bom dia. Bom dia, Afonsa. Tá falando aqui, ó. Manda um alô pra Maria Clara e pra todos os ouvintes. Tá na Gazeta, tá legal, Afonsa do Jardim Industriário 2. Beijo, beijo pra você, Afonso. Valeu pelo carinho da sua audiência. Fala, Fátima.
1: É Fátima, da Norte.
0: E aí, Esperança. Fátima, tudo jóia?
1: Bora um lambadão aí pra nós dos federais.
0: Bora?
1: Ofereço pro meu esposo, pra todos os ouvintes. Vamos comer um pãozinho com mussarela e...
0: Hein, menina?
1: E presunto.
0: Aí eu gosto, hein?
1: Pra você daí da rádio. Tá na Gazeta? Tá legal.
0: Tá legal, Fátima. Beijo pra você, menina. Menina, um pãozinho com mussarela.

0: Rapaz, é o Éder Johnson. Manda um aqui pra nós aqui da Quitanda. Meu amigo Éder Johnson lá da Quitanda Ruda. Abraço pra você, Johnzinho. Já manda o lanche aí pra nós, ó. Bom dia, João Paulo. Aqui é a Lagatixa. Queria ouvir a música Ninguém Gosta Mais de Mim. Valeu, João Paulo Ferreto. Valeu. Ah, bom dia, João Paulo. Tudo bem? Aqui é a Andréia. É, Andréia, amanhã é dia do gaúcho e dia das gaúchas também, né? Que Deus abençoe e desejo tudo o que há de bom pra você. Pra você também, menina! Beijo! Amanhã é dia do gaúcho e da gaúcha. Eu prefiro as gaúchas, viu? No momento tô preferindo não, sabe? Deixa quieto. Não prefiro não, rapaz. Eu sou um menino casado. Eu não tô preferindo nada, não falei nada, ó. Você não comprei mulher. Você mandou um negócio aí, eu falei um trem aqui do nada, ó. Quase que complica a minha vida, rapaz. Beijo pra você, tá bom? Fala comigo!
1: Bom dia, meu amigo João Paulo. Aqui é o Neizinho, camarada.
0: Fala, Neizinho.
1: Tecnobras, beleza?
0: Opa!
1: Manda um alô aqui pra mim e pros meus amigos aqui do...
0: Manda!
1: Porto Frio, aqui na Beira Rio. Tô aqui abastecendo o caminhão e ouvindo a melhor rádio Gazeta.
0: Isso, garoto!
1: Aqui no Porto também tá tocando a rádio Gazeta, viu?
0: Abraço pra galera do Posto Frio aí, ué!
1: Frentista Zezinho.
0: Ó, Zezinho!
1: Valeu, João Paulo. Na Gazeta, tá legal.
0: Tá legal, valeu, queridão, um abraço pra você, tamo junto, Neizinho. Você é o cara, Neizinho, tamo junto. Bom dia, João Paulo, aqui Gisele Martins, o Pedra 90, ligadinho, beijos. Beijos, Gisele, tudo bem com você, menina? Obrigado pela sua audiência, viu, Gisele? Deixa eu ver quem mais. Oi, João Paulo, bom dia, tá na Gazeta, tá legal. Marli de Lima Silva Duarte, do Pedra 90. E quero participar do Vale Compras. Menina, não tô sorteando Vale Compras hoje, menina. Mais um beijo pra você, tá bom? 7h32.
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0: Muito bem, então, vamos de dica astral. Alô, você de Áries. Ó, o futuro poderá parecer um pouco nublado. Neste sábado, boas conversas ajudarão a encontrar saídas. Cuide da imagem profissional e mostre também o seu lado sensível. Alô, você de Touro. Ó, viaje e descubra um lugar bonito e dê sabor à aventura do sábado. O dia será gostoso para se aproximar dos filhos, namorar ou se abrir uma nova paixão. Que isso, hein, rapaz? Alô, você de Gêmeos! Uma conversa sobre despesas ajudará a encaminhar um acerto. Antes de participar de um projeto em grupo, esclareça o que ele exigirá de você. Alô, você de Câncer! Alô, galera de Câncer! O sábado será gostoso para namorar e fazer planos a dois. Dúvida sobre o futuro ou demanda profissional poderá mexer com o humor pela manhã. Converse antes de tirar conclusões. Muito bem, esse é o nosso Dica Astral. Agora 7h33, daqui a pouquinho tem mais para você. Continue de radinho ligado. O intervalo é rapidinho.

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0: muito bem, tá na Gazeta, tá legal, o melhor som deles, Marcos e Belucci, passando por aqui, pena que você já namora, é lançamento, música boa, a gente toca pra você aqui na Gazeta. 8 horas em ponto, pra você ligadinho no 65999872045, manda sua mensagem, seu abraço, seu alô, fique à vontade, garoto.
1: Bom dia, João Paulo, diretamente do bairro Novo.
0: Bom dia, Conrado.
1: Sou o Conrado e meus colegas de trabalho estamos na audiência da Gazeta FM e manda um alô pro nosso amigo Vitor Hugo, tá na audiência e daqui a pouquinho no Boteco do Zito, aquele costelão no Jardim Vitória, tá na Gazeta, tá legal.
0: Ó o Jabá, ó. Aí, vou te contar uma coisa. Eu vou te contar a coisa, esses caras, ó o Jabá, ó Zito, abraço Zito. Daqui a pouquinho no Boteco do Zito, então, ó, Boteco do Zito, lá no Jardim Vitória tem costelão. Ô Zito, manda costelão pra cá, viu
2: dia,
0: Zito?
2: Bom dia, João Paulo, sábado.
0: Bom dia.
2: Sou a Carol, Jardim Industrial 12, manda um labadão pra,
0: tudo bem, Carol?
2: Pra nós aí, dois xeras. Ofereço pra minha família grande lá em VG, a mesma morena aqui no Imperial, pra todos gostarem da música. Vamos que vamos, João Paulo.
0: Bora que bora, menina. Fala comigo, queridão.
3: Bom dia, João Paulo.
0: Bom dia, Manoel.
3: Estamos trabalhando na BR-364 em Nazaré Oeste. E manda um alô pra nós aqui, pessoal da Fibrisa. E tá na Gazeta, tá legal.
0: Manda legal.

0: Valeu, Manuel, um abraço pra você, queridão. Bom dia, João Paulo, eu me chamo Marquinhos. Mando bom dia para as pessoas lá da Barra do Aricá. E um bom dia para os meus vizinhos do centro de Santo Antônio de Nevejé. Valeu, Marquinhos, abraço, queridão. Ah, esse daqui mandou um bocado de foto aqui, mas não falou nada, não mandou o nome. Bom, 8 horas, 1 minuto, a gente volta rapidinho. Mas antes,
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0: Dando sequência ao nosso Dica Astral de hoje, alô você de Leão. Ó, cuide do corpo e comece o sábado com uma caminhada ou outra atividade que dê prazer, tá bom? Lembrando aqui, ó, planos de viagem ou compromisso poderão pedir ajustes. Confirme horários e simplifique a programação. Alô você de Virgem, solte a criatividade e reserve o sábado para as coisas que dão prazer. Um programa com os filhos ou um encontro romântico criará clima de carinho. Olha que legal. Alô, você de Libra. Ficar em casa e curtir o carinho da família será ótimo para hoje. Aproveite o acolhimento para fortalecer a autoestima e pensar no que deseja para o futuro. Alô, Escorpião. Circule, encontre gente interessante e descubra novidades. Uma informação ajudará a melhorar um plano. Então, ó, confira os detalhes se amanhã parecer confusa. Agora são 8 horas 2 minutos e daqui a pouquinho a gente volta com mais Dica Astral pra você, tá legal?

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0: Muito bem, tá na Gazeta, tá legal. Agora são 8 horas 29 minutos. Ótima manhã pra você, bom fim de semana, bom sabadão. O melhor som deles, os maninhos, vou dançar, hein? Quem que vai dançar aí, rapaz? Você vai dançar? Vai dançar ou não vai, menina? Afasta essas cadeiras pro lado aí, menino, e deixa o poeirão subir, rapaz. Dançar é bom, é assim, ó. Galera lá de Várzea Grande, do Poconé, pessoal que gosta, pessoal raiz, tô falando da galera raiz. Tô falando do povo Nutella, não, tô falando da galera raiz, rapaz. Que dançava um rasqueadão assim, ó. Você não via ninguém, meu amigo. O poeirão ia cobrindo todo mundo na neblina. Não via nada, filho. É, tô te falando pro cedo, outro dia você voltava, você ia branquinho, bonitinho. Voltava com a camisa branca que era marrom, ó. Na. É isso é o lambadão, tá bom? Bom dia, João Paulo, bom dia, menina, tudo bem? É, Jaqueline de Primavera do Leste. Opa, Primavera do Leste, gostei. Toca Não Tem Papai, Não Tem Chupeta. Essa daqui, ó, é de Gero Neto, pra matar a saudade da minha linda e calorosa Cuiabá. Saí de Cuiabá, mas Cuiabá não saiu de mim. Bom sábado a todos, tá na Gazeta, tá legal? É a Jaqueline de Primavera do Leste. Ela falou, eu e meu esposo Juliano, naquela faxina marota de sábado. Ô, Juliano, rapaz. Ô, Juliano. Deixa eu te contar uma coisa pra você. Eu te entendo. Eu te entendo, Juliano. Relaxa, você tá em casa, você tá comigo. Fica tranquilo, Juliano. Eu sei o que acontece, Juliano. A mulher fala assim, amor, é o seguinte, você vai me ajudar a limpar a casa. E é isso, não tem o que fazer. Ela não pergunta assim, amor, você pode me ajudar aqui? Não, não vai, filho. Ela vai falar, você vai arrumar a casa comigo, tá? Vai lá lavar o banheiro, rapaz. Bora, bora, rapaz. E não fique bravo não, menino. Não, você já viu, aí não dá negócio. Beijo pra você, Jaque. Abraço, Juliano. Tamo junto, hein, gente? Valeu pelo carinho da audiência. Olha ela aqui, ó.
1: Bom dia, tudo bem?
0: Espero. Beleza pura.
1: João Paulo, sou Maria Clara.
0: Nem precisa falar, Maria.
1: Mando pra minha família, na Fazenda Mimoso e também pra nossa amiga Afonso.
0: Alô, Gazeta, Afonso.
1: Tá legal. Manda um labadão pra nós aí, Dom. Cola seu corpo no meu.
0: Meu Jesus.
1: Dá um escardadinho por aqui.
0: Bora.
1: Aceita, só chegar.
0: Ô, Maria Clara, mas colar o corpo agora eu acho que não dá não, Maria Clara. Tá calor agora. Ó, vou mandar a sua música, viu? Beijo pra você, Maria Clara. Fala comigo, Antônio.
2: Fala comigo, meu amigo João Paulo.
0: Fala comigo.
2: Mais uma vez, passando na Gazeta.
0: Opa!
2: Aqui chegando no Cuiabá, beleza?
0: Beleza, queridão.
2: Manda aí o Nando Moreno com o Rio Negro e Solimão, Chapeludo,
0: pra Chapeludo.
2: Ficar mais chique, tá na Gazeta, tá legal, bom dia.
0: Bom dia, queridão, abraço pra você, tamo junto. Fala, garoto, fala.
3: Bom dia, João Santana.
0: Ô, Fute.
3: Manda logo aqui pra nós, deixa de dar guia na chácara de Pisato.
0: Manda.
3: Eu, Luciana, gordo e careca. Manda aí um Scott só pra nós, qualquer uma delas,
0: beleza? Qualquer uma.
3: Tchau, obrigado, tenha um bom dia.
0: Mas, rapaz, o João, o Santana, aí você me quebra, meu amigo. Que é isso, rapaz? De onde que você tirou essa? Muito bem, 8h33. Dica Astral. Agora a gente vai finalizar o nosso Dica Astral de hoje. Preste atenção, você de Sagitário. Ó, uma compra por impulso poderá pesar no orçamento. Rapaz, aí é cruel, doeu no bolso, ó. Pense no que realmente precisa antes de abrir a carteira. Menino do céu, uma compra por impulso poderá pesar no orçamento. Sagitário, cuidado aí, hein, rapaz. Cuidado com a enrascada aí, ó. Alô, você de Capricórnio, com a lua em seu signo, cuide da imagem. Realize os desejos e jogue autoestima pra cima. Uma preocupação com a família poderá pedir uma conversa logo cedo. Meu Deus do céu, esse negócio de conversa logo cedo, rapaz. Alô, você de Aquário, o sábado pedirá descanso e um pouco de privacidade. Diminua o ritmo, durma mais e deixe a imaginação correr solta. Alô, você de Peixes, amigos e pessoas de outros lugares animarão o clima, alargarão os horizontes e inspirarão ideias para o futuro. Aproveite o sábado para conhecer um lugar bonito e ampliar sua referência. Um programa em grupo poderá exigir mais dinheiro do que você pretendia gastar. Já não gostei, rapaz. Combine as condições antes de embarcar. Casamento, associações em alta. Ih, rapaz, negócio de peixe aqui, não gostei não, hein? Negócio de dinheiro, vou gastar nada? Mas de jeito nenhum, gastar mais do que eu poderia? Eu acho que não vira não, hein? Eu acho que nem vou sair de casa hoje mais, ó. Eita. 8h34, esse foi o nosso Dica Astral.

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0: Beleza, Babi.
1: Agora, Douglas, tá na Gazeta?
2: Tá legal.

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0: é difícil de achar, viu?
1: É difícil demais.
0: Quem achou, daí eu prendo a Mega Sena, rapaz.
1: Obrigado, Felipe.
2: Valeu.
0: Michel e Augusto e Gabriel.

0: 40 na Gazeta, tá legal? 9 horas e 1 minuto, tique, tique, tá passando por aqui com Banda Eva. Essa daqui é boa pra relembrar e matar a saudade, hein? Bate forte o tambor. Eita, rapaz. Bons tempos, né? Deixa pra lá. Vamos lá, bom dia, João Paulo, meu amigo com Jesus. É, aqui é Letícia Melo. Manda abraço pra minha amiga Suzana Moacir Jusileia, lá no Cochipó do Ouro, e pra minha irmã Laura Melo, em Santo Antônio do Levegé. Manda aquela música Água com Açúcar com Real Som, tá na Gazeta, tá legal. Valeu, Rogério, abraço pra você, queridão. Bom dia, João Paulo, manda uma música aqui pra nós no Barranco Alto. Quem está pedindo é Maria da Conceição. Alô, Maria da Conceição, beijo, menina. Ah, Johnny também tá por aqui ligado com a gente. Só Alegria Conrado também tá por aqui, ó, no Boteco do Zito. O que tá acontecendo aí, rapaz?
1: Rapaziada, ó.
0: Ah.
1: Ó.
0: Ó.
1: Olha! Boteco do Zito, olha.
0: Olha!
1: Olha só de trazer o...
0: Não.
1: A grelha pra ela.
0: Botar na grelha, ó. Cara, rapaz, o cara, rapaz.
1: Churrasco, cerveja e viola, gurizão.
0: Nossa. Olha, ó. Eu gostei, rapaz, eu gostei. Eu gostei,
1: ei, rapaz.
0: O costelão na brasa lá, mini... Ô, Zito, mais tarde você manda pra nós aqui. Não esquece de mim não, Zito. 8 horas da noite eu volto, não quero saber como, Zito. Mas você vai mandar pra cá esse negócio também, Zito. Rapaz, um costelão desse aí. Ó, me perdoe vocês que são amantes de carne assada, do churrasco verdadeiro, topzera, e eu gosto da picanha e não sei o que, rapaz. Me desculpem, mas na minha humilde opinião, carne de verdade, já assada, gostosa, saborosa, é a costela. Essa é a minha opinião, pronto, falei. Bom dia, João Paulo, feliz e abençoado sábado, gostaria de ouvir qualquer música do Claudinho Buchecha, é Flávia de Jesus do bairro Altos da Serra, tá na Gazeta, tá legal, menina, beijo pra você também. A Nadita por aqui ligada com a gente. Fala, menina!
2: Ai, é nada? Ó. Vai estar com ele aonde
0: eita, for. Eita, mandou um videozinho?
2: A recordação.
0: Olha.
2: Vai estar com ele aonde for.
0: Vai, vai,
2: janta,
0: vai,
2: céu,
0: vai, vai, vai, vai, vai, vai, vai, vai. Aê, menina! Que isso, rapaz? Que coisa boa, menina. Tá toda animada, tá feliz. É isso que importa, gente. Tem que ser feliz. O principal na vida é ser feliz.
3: Bom dia, João Paulo.
0: Bom dia, queridão. João Paulo. Beleza?
3: Aqui é o Jó do Engenho Velho, João Paulo.
0: E aí, Jó?
3: João Paulo, manda uma luzinha aqui pra nós no Engenho Velho.
0: Pois manda. Que
3: ligadaço no seu programa aqui.
0: Manda lá, manda lá.
3: E manda um labadão pra nós aí.
0: Uhum.
3: Ninguém gosta mais de mim.
0: Porque
3: tá na
0: Gazeta,
3: tá legal.
0: Tá legal, Jó. Abraço pra você. Olha quem tá por aqui também, ó.
4: Bom dia, São Paulo.
0: Opa, bom dia.
4: Aqui é o Joraquim, aqui no Pedregal.
0: Isso.
4: Gostaria de ouvir Amigos Banda Show. Volta, amor.
0: Amigos Banda Show, ó.
4: Ofereço pra todos que gostam de lambadão. Tá na Gazeta, tá legal. Beijo.
0: Beijo pra você também, tá na Gazeta, tá legal. 9 horas, 4 minutos. O intervalo é rapidinho.

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0: bem, tá na Gazeta, tá legal? O melhor som dele passando por aqui, Rafari Júnior, um maloqueiro com participação especial de Hugo e Guilherme e DJ Ari. Olha aí, que beleza! Que é bom você ouvir aqui com a gente na Gazeta FM. Lembrando que até às 11 da manhã, eu, João Paulo, vou seguindo com você. Já aproveita, segue no Instagram, arroba João Paulo Rádio, tá bom? Oi, bom dia! Bom dia, quero oferecer a música... Marido Rei e Renner. Como é que é? Rei e Renner, você? Beleza! Abraço pra você, menina! Não falou nada aqui, ó. Marli de Lima. Maravilha, daqui a pouquinho a gente manda a sua. Deixa eu ver quem tá por aqui.
1: Bom dia, JP. Aqui bom é a Ângela do Angela. Residencial Ataí de Monteiro de Várzea Grande.
0: Beleza pura, menina!
1: JP, eu tô muito brava com você, porque não. Ontem você ficou de tocar a minha música.
0: Não.
1: Você não tocou.
0: Não acredito.
1: Mas como o maridão tá voltando hoje, eu vou te perdoar, tá?
0: Tá bom.
1: Bom final de semana pra vocês, um abraço a todos os ouvintes, tá na Gazeta, tá legal.
0: Tá legal. Ô Ângela, eu vou tocar sua música.

0: Música é hoje. Não acredito que eu não toquei a sua música. Mas eu vou tocar, vou ouvir teu áudio de novo. Manda aqui pra mim o nome dela, vai. Manda aqui, Ângela, pra mim o nome da música que a gente já toca ela pra você. Ó, pronto. Manda pra mim, Ângela, não esquece não. Manda que eu já vou tocar a sua música. Deixa eu ver quem mais tá por aqui.
1: Bom dia.
0: Bom dia.
1: João Paulo.
0: Oi.
1: Sou Vanderlina do Chico Nossa Senhora da Guia.
0: Tudo bem, menina?
1: Qual a música pra nós, do Lucianinho Teclado?
0: Lucianinho do Teclado.
1: Pátio do Posto.
0: Pátio do Posto.
1: Ofereço pra todos da Guia e pra vocês da rádio.
0: Ah, muito obrigado, menina. Tá legal demais, Ângela. Aliás... Valdelina, beijo Valdelina pra você e pra toda a galera aí, tá bom? Tá juntinho com você, com o radinho ligado. Fala comigo.
2: Bom dia, João Paulo, aqui é o Zé Bigode. Manda logo.
0: Bom dia, queridão.
2: Com Sérgio Reis, pra todos aqui do Real Parque. Um abraço, Zé Bigode.
0: Valeu, Zé. Ô, Zé Bigode, você tá sumido, hein, cara? Faz tempo que eu não falo contigo, hein? Rapaz, pode não, hein?
3: Bom dia, João Paulo.
0: Bom dia, Felipa.
3: Colorado. Eu gostaria de ouvir aquela música com real som, Água com Açúcar.
0: Água com Açúcar.
3: Quero oferecer para toda a minha família, para meu esposo Graciliano, para o meu filho, neto, nora, genro, para todos vocês aí da Gazeta.
0: Valeu!
3: Lá na Gazeta, tá legal.
0: Um abraço, João.
3: Fica com Deus.
0: Você também, sua linda. Fala comigo.
4: Bom dia, João Paulo. Aqui é Afonso Moraes, Santo André Vergé.
0: Opa!
4: Toca uma para nós aí, para relembrar o passado aí, ó. Caoma. Tá na Gazeta, tá legal, joia, obrigado.
0: Tchau, obrigado, João Paulo, eu também quero uma marmita desse do costelão do Zito. Ô, Zito, aí, ó, galera tá querendo a marmita aí, Zito. Você manda a minha à noite aí, viu, Zito? Você para a minha aí mais tarde, lá pelas 8h30 da noite, você pode mandar a minha, não tem problema não. Emily do bairro Jardim Renascer também tá por aqui ligada com a gente, fala...
5: Bom dia, meu amigo.
0: Bom...
5: João Paulo Ferreira.
0: Dia, garoto.
5: Opa. Hoje vai ter baile, hein, João Paulo?
0: Hoje vai.
5: Lá no Jardim Lebrão, hein?
0: Hoje vai.
5: Novo som vai estar lá. Tá com novo som pra nós aí, João Paulo, pra nós ouvir aí.
0: Novo som é bom.
5: Tamo junto e misturado.
0: Sempre.
5: Tá na Gazeta, tá legal, João Paulo Ferreto.
0: Tá legal, queridão.
5: João Flávio.
0: Grande Flávio.
5: Motorista de aplicativo.
0: Valeu, queridão. 9h34, a gente volta rapidinho.

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0: Muito bem, tá na Gazeta, tá legal, estilo pop som, Senhorita passando por aqui. Essa é da boa, menino, essa daqui a gente gostava de dançar um bocado, hein? E ainda até hoje, a galera que curte aquele lambadão topzera, aquele de levantar o poeirão, ó, é esse aí, ó. É estilos pop som. Deixa eu ver, bom dia, João Paulo, aqui é Mário Campos, residencial São Benedito. Mandou a música de Mato Grosso e Matias, Quanto Enquanto o Sol Brilhar. Ofereço para toda a galera do Livramento. O pessoal do Livramento tá por aqui, rapaz. Abraço para todo mundo aí do Livramento. Tamo junto, hein, gente? Olha ela passando por aqui, a minha amiga Vilma. Fala, Vilma!
1: Aqui é Vilma, estou aqui na Fazenda Campina. Manda um aqui para mim, para meu cunhado José do Carmo, que tá aqui, para meus netos, para meu esposo, para minha família, Nossa Senhora do Livramento. Agora só vamos ouvir essa voz só nos finais de semana, né,
0: só João Paulo? No final de semana, menina, você acredita? Eu acho que o pessoal já deve estar cansado de mim já, não tá não? Ah, meu Deus do céu, não aguento mais, ó. De novo? Ave Maria! É o João Paulo de manhã? É João Paulo do fim de semana? É João Paulo do sábado à noite? João Paulo no domingo o dia inteirinho? Meu Deus do céu! Mas é bom, né, gente? Ó. Eu tô por aqui, eu tô por aqui. Que é isso, rapaz? Vamos seguindo aqui. Nós é parceria. É, eu te faço companhia, você me faz companhia. Tá todo mundo bem, todo mundo feliz. 10 horas e 1 minuto agora. Deixa eu ver quem mais tá por aqui. Deixa eu ver. Bom dia, João Paulo. Tudo bem? Edna de Chapada dos Guimarães. Oh, meu Deus do céu, Chapada dos Guimarães. Eu tô em Chapada, rapaz. Ó. Oh, toca Rick Renner, amo. Sabadão. Vou tocar, menina. Gente, eu tenho um carinho grande por Chapada dos Guimarães também, hein? Eu gosto de... Eu queria arrumar um lugar pra ficar em Chapada dos Guimarães pelo menos uns 3 dias, ó. Só de boa. Rapaz, as pousadas lá não é barata, não, velho. É, lá, rapaz, você tem que ter a moeda pra você ficar na pousada lá, rapaz. Eu tinha que ter um parente lá em Chapada, porque vou te falar uma coisa difícil, hein, menino? Eu gosto de Chapada. Bom dia, João Paulo, aqui é Elicina. Ótimo, abençoado final de semana pra todos nós. Pra você também, menina. Pra você também. Fala comigo.
2: Bom dia, meu amigo João Paulo, aqui é o Elson Meida, do melhor entregador de água do estado de Mato Grosso.
0: Aí é
2: vendedor, João Paulo, não? Manda aquela. Cola seu corpo no meu,
0: que a noite está gelada.
2: Eu ofereço para todos os meus clientes da Dona Almeida, para você, meu amigo, um beijo no seu coração. Oh,
0: valeu,
2: ó. Para toda a minha família maravilhosa, que eu amo muito.
0: Tamo junto.
2: Tá na Gazeta? Tá legal. Tá sempre na Gazeta. Legal.
0: Eu vou mandar. Essa é a Maria Clara, inclusive, pediu ela, ó. Vou mandar. Cola seu corpo no meu. Eu vou.
3: Bom dia, João Paulo.
0: Bom dia, Celinha.
3: Que Deus abençoe o final de semana todos nós.
0: Pegou esse João Paulo Ferreira,
3: né? Lá vem chuva, que vem essa chuva bem calminha, Deus. Tá muito calor, misericórdia.
0: Tá, verdade, tá merecendo chover, né?
3: E VG também, tá quente.
0: Tá quente.
3: Faz parte, né?
0: Faz, com certeza.
3: Tudo no tempo de Deus. Bom dia, meu querido. Ofereço a música aí, cola seu corpo no meu.
0: Vou mandar.
3: Eu ofereço pra Juarez Cardoso,
0: motorista do Rio,
3: tá viajando agora, vai com Deus, boa viagem.
0: Boa viagem.
3: Barra do Garças.
0: Opa!
3: Já foi.
0: Foi?
3: E todos os motoristas da Andorinha. Célia VG.
0: Andorinha.
3: Bom dia. Um abraço. Feliz pra minha família também aqui. Karim, Diego e Caroline.
0: Valeu, Celinha. Beijo pra você, sua lindona. Bom dia, João Paulo. Ótimo sábado. Esterto Residencial Nico Baracate. Oi, Esther. Ó, beijo, menina, pra você. Obrigado pela sua sintonia.
4: Dia, meu amigo João Paulo, aqui é o Anador do Parque do
0: Lago,
4: João Paulo.
0: Opa.
4: Manda uma música pra nós aí, João Paulo.
0: Manda lá.
4: É. Gero Neto.
0: Gero Neto.
4: Com o papai não tem chupeta, aconteceu, tá na Gazeta.
0: Tá na Gazeta.
4: Beleza, João Paulo?
0: Sempre.
4: Aqui é o Anador.
0: Anador é o nome dele, gente boa. Emily também tá por aqui ligada com a gente. Abraço, Emily. Deixa eu ver. Fala,
5: bom menina. Dia, João Paulo. Aqui é Horaide
0: Fernandes,
5: no bairro Residencial Cospó.
0: Tudo bem?
5: Quero mandar um alô para meus irmãos.
0: Pois manda.
5: Horácio, Osmar, Odair.
0: Opa.
5: Armando, Anderson, para minhas irmãs.
0: Manda
5: Odete,
0: lá.
5: Odete, Océlia, Rosana.
0: Aham.
5: Pra minha filha Franciele,
0: alô,
5: pra
0: Franciele.
5: Minha neta Valentina, pra você um ótimo sábado,
0: muito bom obrigado, trabalho,
5: bom final
0: lindona.
5: De semana. Tá na Gazeta,
0: tá legal. Tá legal, bom fim de semana, bom trabalho, bom dia, tudo de bom pra você, menina. Que beleza, né? Eu gosto disso aqui, o carinho do ouvinte, gente. Isso aqui não tem preço. Na moral, eu fico maravilhado ainda, sabe do quê? Eu achei incrível a gente receber por isso, rapaz, porque eu faria de graça, de verdade. Eu acho é massa, porque eu vou falar uma coisa pro Zé, rapaz. Eu trabalharia aqui de graça, tá? Porque isso aqui não tem preço, gente. Isso aqui é o carinho do ouvinte, a gente poder se comunicar, conversar, se conhecer, fazer amizade. Nossa, isso aqui é bom demais. O intervalo é rapidinho, ó.

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Tá na Gazeta, tá legal? 10 horas, 14 minutos. Ótima manhã de sábado. Augusto e Gabriel.

0: vendo, hein?
1: Essa é difícil de achar, viu?
2: É difícil demais.
3: Quem achou, daí eu prendo a Mega Sena, rapaz.
2: Obrigado, Zé.
0: Valeu!
1: Zé Michel e Augusto e Gabriel.
3: Obrigado.

0: Tá na Gazeta, tá legal. Você ligado e curtindo com a gente, alto e bom som. Passando por aqui, Floribela. Por quê? Música de Juliana Silveira, rapaz, ó. Pra relembrar os bons tempos de Floribela aí, pra galera que gosta, né? E, inclusive essa, eu não posso deixar de oferecer pra minha amada esposa Vanessa. Amor, ó, te amo muito, tá bom? Essa música aí eu toquei dedicando especialmente pra você, minha esposa Vanessa Alves. Beijo, amor, amo você, tá bom? Tá vendo? A gente tem que oferecer também pra nossa esposa, rapaz. Tem que falar que ama. Fale em vida, gente. Não deixe pra depois. Ah, mas eu poderia ter falado, eu poderia ter me expressado melhor, poderia ter falado mais. E agora não tenho mais oportunidade de falar. Então aproveite enquanto há vida. Porque depois ninguém vai estar ali mais para te ouvir, tá bom? Que fique o recado. Amor, amo você, um beijo. Agora 10h33, deixa eu ver quem tá por aqui. Fala, fala, fala comigo.
1: Que beleza. Bom dia, JP.
0: Bom dia, aqui queridão.
1: Aqui é o Luizão do Cordicá, morador do Guanabara.
0: Eita, DG. Coisa boa.
1: Eu queria ver se tem como pra alegrar no sábado aí. Tocar aí pra nós um Mama Maria. Ou Marina Marina. Marina. Ofereça aí a menina má e os amigos da rodagem. Pose.
0: Pose.
1: Porque tá na Gazeta, tá legal.
0: Tá legal, vou tocar a sua música, ó. E vambora, vamos pra cima, fala comigo.
2: Bom dia, João Paulo. Siqueira bom na dia, escuta Siqueira. Da Gazeta nesse sabadão, João Paulo. Manda um alô pra toda a galera aí do busão, dos app, hein? Manda. Moto Uber, todos os ouvintes, tá ligado na Gazeta. Tico Transporte, Papo Alegre, meu irmão Cabeça. Meu filho Diego, meu neto Ravi e minha irmã Tita, meu cunhado Fernando. E um abraço pra você, meu jovem. E tá na Gazeta, tá legal.
0: Tá legal, Siqueira.
2: Manda aí uma do novo som pra nós, positivo, tamo junto.
0: Tamo junto. Ô, Siqueira, deixa eu te fazer uma pergunta que você sumiu, Siqueira. Você sumiu. Ô, Siqueira, você falou, João Paulo, tô sozinho. Eu estou solteiro. Queria uma mulher para amar, para chamar de minha. Aí uma moça ficou interessada em você aqui, Siqueira. Mandei pra você, ela falou, não, pode mandar meu contato pro Siqueira. Pode mandar. Eu mandei. E ela falou pra mim, Siqueira, que você, Siqueira, você não chamou ela até hoje no WhatsApp, ó. Que é isso? Isso procede, Siqueira, isso aí? Você não mandou mensagem pra menina, Siqueira? Siqueira, Siqueira. Aquele abraço pra você. Ah, já mandou, agora mandou, Siqueira. Vai sair esse encontro ou não vai, Siqueira? Tô falando com ela. Boa! Ô, Siqueira, eu quero saber de tudo. Me deixa a par das coisas aí, Siqueira. Se der romance, se der namoro aí, ó. Eu não sou do Gazeta Romance, não, mas, rapaz, olha, a gente fizemos um casal aí, ó. É, rapaz, tá achando gay, ó. Grande Siqueira, abraço pra vocês no sábado passado à noite. Vamos lá. É, deixa eu ver quem mais está por aqui. Tem um ótimo sábado pra você também. Não mandou o nome? Fala, menina. Fala.
3: Bom dia, e aí, tudo bom?
0: Tudo jóia, e você?
3: Gostaria de ouvir uma música do Zezé de Camargo. Dou a vida por um beijo. Ofereço para todos os amigos e amigas.
0: Boa.
3: E para quem tiver na escuta e para quem gostar da música, Rosana do São Benedito.
0: Rosana, tchau, ótima, um ótima manhã pra você, menina. Obrigado pela sua audiência, tá bom? Fala, menina, fala, fala comigo.
4: Bom dia, João
0: bom
4: Paulo.
0: Bom dia, a Emily.
4: Caroline.
0: Tudo bem?
4: Um abraço aí pra todos os ouvintes.
0: Pra você também.
4: Pra 90, região, comerciantes.
0: Isso.
4: Tô aqui no olho d'água.
0: Coisa boa, menina.
4: Música linda, hein, Floribela? Amei.
0: Ah, você gostou?
4: Eu adoro essa música.
0: Bom demais, é. Essa daí é pra matar a saudade, viu, Emily? Cadê a galera da geração 90, comecinho de 2000 aí, que assistiu a novela Floribela, hein? Meu amigo Luiz Oliveira tá por aqui ligado com a gente também. Abraço pra você, Luiz. Fala, Luiz!
5: Bom dia, João Paulo. Aqui que fala é Luiz Oliveira do Cristo Rei, Valdegrande, motorista por aplicativos.
0: Fala comigo.
5: Tá com aí a música, por favor, um lambadão. Ninguém gosta mais de mim. Ofereço a todos os parceiros e ofereço para o meu amigo Samuel do Terra Nova, condomínio Ágata. Ele é ouvinte assíduo da Rádio Gazeta.
0: Boa.
5: Tá na Gazeta, tá legal, amigo.
0: Tá legal. Essa daí eu já mandei, viu, Luizão? Já fica aí como oferecimento pra você. Já foi mais cedo.
6: Fala aí, João Paulo. Tô aqui de volta pra mandar um grande abraço pro meu amigo Siqueira. Tá Manda. Querendo arrumar uma namorada aí.
0: Pois é, rapaz.
6: Ajeita pra ele aí, João Paulo.
0: Já ajeitei.
6: Ele tá precisando.
0: Eu
6: ele
0: ajeitei.
6: É meu amigo. Gente boa demais.
0: Rapaz, você acredita que eu já ajeitei pra ele já, rapaz? Ele falou que chamou ela pra sair, rapaz. Eu quero ver o desenrolar dessa história. João Paulo, fala pro Siqueira que o Magno tá na pista. Meu Deus do céu, rapaz. Olha o que os caras tá falando aqui, Siqueira. Olha as ideias, Siqueira. Esse aqui é Nelson Gomes Ramalho, Siqueira. Ele falou assim, o Magno tá na pista. Pior, rapaz. O Magno todo final de semana não dá, rapaz. João Paulo, eu tô solteiro, João Paulo, tô solteiro. Não quero namorada. Tô solteiro, eu... O Magno, ele... O Magno é gente nossa, pai. Não fala assim do Magno, não. Que isso? 10h35, o intervalo é rapidinho, ó.

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1: E tá na Gazeta?
2: Tá legal.
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0: Mariana Fagunda.
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0: Muito bem, tá na Gazeta, tá legal? Você ligado e curtindo com a gente o melhor som de Geninho Peão, todo tatuado, participação especial de Mariana Fagundes. Bom demais, né? Oferecendo essa aqui pra minha amiga Sila. Alô, Sila! Sila sumiu hoje de novo, hein, Sila? Que isso, Sila? Abraço pra você, Sila, pro meu amigo Louro também, que tá na audiência, tá na sintonia, curtindo com a gente a programação. Gente, agora são 10 horas 53 minutos. Ó, eu tô indo nessa, hein? A programação é do meu amigo Topo Gigio.
2: Brasil!
0: A coordenação artística de Lennon Franz, direção-geral de João Dorileu Leal. A vice-presidência do Grupo Gazeta, do meu amigo Carlinhos Dorileu. A gente se encontra por aqui novamente a partir das 8 horas da noite. Das 8 às 10 da noite eu te faço companhia com Festa da Gazeta. Agora você fica aí com as últimas músicas. Em seguida tem a propaganda eleitoral gratuita. É, meu amigo, ainda temos essa beleza aí pra você aproveitar com a gente, tá bom? Após, tem Darlin Rodrigues chegando pra te fazer companhia também. Fiquem todos com Deus, forte abraço pra você, já aproveita, segue no Instagram, @JoãoPauloRádio, pra fechar, Danilo e Davi.

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1: Oi, gente, bom dia! Bom dia, bom dia! Pra você ligado, ligado aqui na Gazeta FM, a partir de agora mais uma edição do nosso Balança Gazeta. Todo fim de semana a gente se encontra aqui na Gazeta FM, sempre com o nosso Balança Gazeta aos sábados e aos domingos, não é? Na real, a gente se encontra todo dia, mais ou menos nesse horário, né? Mas sábado e domingo a gente muda o clima aqui. Ah, não, sábado e domingo é mais caprichado. Ótimo sabadão pra você, bora começar o nosso Balança. A primeira hoje, banda Signos, René Leixo da banda Signos.

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1: Tá na Gazeta, tá legal. Nosso Balança Gazeta com os maninhos aqui, vagabundo. O programa que começou bom esse hoje. Eu vou no intervalinho e já venho com muito mais.
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1: Já voltamos com muita música. Sabadão maravilhoso pra você ligado, ligada aqui, acompanhando, viu? Todo sábado e todo domingo, nosso Balança Gazeta. Sabadão aqui, sabadão aí também. Como é que tá o sabadão? Tá gostoso? Tá no ritmo aí? Aumenta então pra ouvir o Top Opção agora, Só Me Beija.

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1: Tá na Gazeta, tá legal. A Jennifer e a Stephanie, que nós ouvimos agora, que o nome da música A Danada é Cowboyzona. Encerrando então mais um bloco do nosso Balança Gazeta. Um ótimo sabadão pra você. Delícia saber que você tá comigo. Ó, eu vou no intervalinho, é rapidinho, já venho com mais, tá bom? Pera aí, é rapidão.
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2: Já estamos de volta aqui na Gazeta FM com o nosso Balança Gazeta. Um excelente sabadão pra você, obrigado pela companhia. Continue no fim de semana mais gostoso do rádio aí, aproveitando. A programação de hoje tá bem animada, viu? Bem gostosa. Eu vou deixar agora a banda Estrela D'Alva na onda do Balancê, Balancê, Balancê. Quero dançar com você, com você, com você. Um ótimo fim de semana pra você. Não esquece que amanhã tem mais Balança Gazeta. Eu espero você amanhã. Amanhã, hein? 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

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Olha, Gazeta, tá legal. Alô, galera. Salve, salve, Cuiabá. Por aqui o John Chimansky. É, passaremos juntos esta tarde de sábado, por aqui até às 6. É, a partir de agora aqui, começando bem, né? Com o Sistema Bruto. Uma hora com o melhor da música sertaneja country na Gazeta FM. Tem modão do passado, tem lançamento. É modão de qualidade por aqui no Sistema Bruto da Gazeta FM. A programação aí por conta do Topo Gijo e o John Chimansky aqui no microfone. Muito bem. Hoje temos aqui Bruno Marrone, Pedro Paulo e Alex, Jorge Matheus, tem Rio Negro e Solimões, César, Menotti e Fabiano, Chitãozinho, Chororó e muito mais, hein? Para começar, trazendo aqui um dos maiores sucessos da saudosa.

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90. Aí conferimos Goiás é Mais. Bruno Marrone aqui. É Bruno Marrone no Sistema Bruto da Gazeta FM. Uma hora com o melhor da música sertaneja country por aqui. É, vamos de Beijo Demorado, parceria da dupla Guilherme Santiago com a dupla aqui de Cuiabá, Fabrício e Fernando.

0: 90. Aí conferimos as novinhas tão sensacional. TPA, Pedro Paulo e Alex aqui. É a mistura aí do reggaeton com o sertanejo, né, galera? Muito bem. É, conferimos aí Jorge Mateus, Fabrício Fernando, Bruno Marrone, Grupo Carisma, Milionário José Rico. Daqui a pouquinho a gente volta com mais sertanejão aqui no Sistema Bruto da Gazeta FM. Grande tarde de sábado aí a você. 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
1: Muito bem, voltamos, galera. Tem mais Sistema Bruto, mais modão aqui de qualidade chegando na Gazeta FM. Vem aí uma das maiores duplas do sertanejo e do country do Brasil. Tô falando aqui da dupla Rio Negro e Solimões. A Vida de Cão, Sistema Bruto, aqui na primeira.
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Aí conferimos, Coração Está em Pedaços. É modão chonado aqui, da dupla Zezé de Camargo e Luciano. Olha aí, dá pra pegar mais uma aí com esse modão, hein? Pois é, dá pra abrir mais uma aí. Pra acalmar o coração, pois é, muito bem. Continuamos aí com o Sistema Bruto, melhor da música sertaneja. Vem aí, Meu Silêncio, a Simone Mendes com a dupla Matheus e Cauã.

0: Valeu, valeu, Matheus Calma, Simone Mendes.
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Gazeta. Muito bem, preciso te encontrar. João Paulo e Daniel aqui. É um dos maiores sucessos aí desta grande dupla. João Paulo e Daniel, muito obrigado aí pela sua audiência e mais um Sistema Bruto. Melhor da música sertaneja todo sábado aqui, da 1 às 2 da tarde, hein? Eu volto já contigo aí com o Sábado Show, a sua participação aqui no nosso WhatsApp 99872045. Lançamentos, lambadão, sertanejo, forrozão, flashback. Tem de tudo rolando aí no Sábado Show. Fica aí, tá na Gazeta, tá legal.

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Sábado Show chegando por aqui. Pra você, uma excelente tarde de sábado, 19 de setembro de 2026, hein? Tamo junto, John Chimansky aqui, o Topo Gijo, mandando bala na programação aqui na Gazeta FM. Os lançamentos, as novidades, as melhores do flashback, todos os ritmos. Balançando a galera na tarde legal de sábado. Tudo de bom, muitas alegrias, muita paz, muita saúde, nosso maior tesouro. E muita festa boa também, tá na Gazeta, tá legal. Celebrando os bons anos 80 na Gazeta FM. Esta lendária banda chamada New Order. Um dos seus maiores sucessos,

0: Brincadão, galera, com ele, MC Dentinho, Cibru, Cibru, já é, Cibru, já é, Cibru, Cibru, já é. 2h17.
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0: Gazeta tá legal, real som por aqui.
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0: O Lambadão rolando também, entende? Tudo rolando aqui no Sábado Show da Gazeta FM. Aquele abraço aí a toda a galera na audiência, a Priscila lá do Ribeirão do Lipa, a Mirlene lá no Novo Paraíso também, o André Luiz lá no Novo Mato Grosso em VG, o pessoal do CPA2 também lá, o Júnior lá da nossa querida Morada da Serra, né? Nosso amigo Igor Antônio também aí na audiência, a Afonso lá do Industriário 2, nosso amigo Lorival, né? O Lorival lá no Porto, né? Um abração aí também. A professora Clara lá de Santo Antônio de Levergera aí também. É o pessoal bacana lá de Santo Antônio, né?
2: Boa tarde, amigo John. Manda meus parabéns para minha aluna Luana, que está fazendo mais uma de vida. Professora Clara Levergera, tá na Gazeta? Tá legal.
0: Valeu, parabéns aí para a Luana. Parabéns aí a todos os aniversariantes, né, deste sábado. Que dia bom pra fazer aniversário, né? Já une útil ao agradável, já faz aquela festona aí no sabadão pra comemorar. Muitas felicidades aí, muita saúde principalmente, né? Isso aí. Tamo junto na Gazeta FM, galera, tá na Gazeta, tá legal. Nosso amigo Luiz Oliveira aí no aplicativo também. Nosso amigo Mário Valdo aí no busão. Todo o pessoal aí nas linhas do transporte coletivo de Cuiabá e de Várzea Grande, né? E vamos assim, tocando música boa, as participações aqui da galera no nosso WhatsApp 99872045, seu áudio rolando, o seu alô. Fique ligado, galera, hoje nós temos Viva Seu Bairro hoje e amanhã, lá no Marajoara, lá no mini estádio Cláudio Kieski. É hoje, começando às 19 horas, exclusivamente com o Festival Cultural de Dança, hein? Os melhores grupos de dança da capital e as viradas do DJ Roberto, hoje lá a partir das 19 horas, lá no Marajoara e Várzea Grande, hein? E amanhã, a partir das 4 da tarde,

0: ações sociais de graça, recreação com Coyote Show, área Kids para as crianças à noite, amanhã no domingão. 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Participe e aproveite essa festa que é feita para você. Projeto Viva Seu Bairro, Cidadania, Entretenimento e Cultura, hoje e amanhã, lá no Mini Estádio, no Marajoara, em Várzea Grande, galera.
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13: 2h43, vamos ao destaque de hoje.

0: dessa, viu, gente?
1: Duvido, hein?
0: Essa é difícil de achar, viu?
2: É difícil demais.
0: Quem achou, daí é o prêmio da Mega Sena, rapaz.
2: Obrigado, Felipe.
0: Valeu.
3: Zé Ané Michel e Augusto Gabriel.
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Relembrando os bons anos 80 aqui na Gazeta FM Wax. Right Between the Eyes. 10 minutos para as 3.

Existe uma teoria que se chama 90-10, onde uma pessoa tem 90% daquilo que você procura em alguém, só que você foca naqueles 10% que falta. Aí você sai pra rua, se aventura, e realmente você encontra aqueles 10%, mas não se deu conta que perdeu os 90%.

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1: Tá na Gazeta, tá legal. Conferimos aqui caminhão de frete, os amigos. Maiara Imaraíza, Lambadão dos Federais e muito mais por aqui. Rolando no sábado legal da Gazeta FM. Sábado show. Daqui a pouco temos mais aqui, sertanejo, Lambadão, flashback, sucessos e muito mais aí. O nosso amigo Juca. O Juca Machado aí. Na audiência ali, dando um rolê pela City, né, meu amigo? Um abraço aí.
2: E aí, Yoshimaster? Você já aprontou essa semana aí, né, mano?
1: Opa!
2: Colocaram você de castigo trabalhar sabadão aí, né?
1: Trabalhar um pouco, né?
2: Mas nós estamos aqui de companheiro com você. Com certeza, todo acompanhamento vai estar participando aí.
1: Obrigado.
2: E eu de aproveitar sabadão, vou pedir moda pra você tocar pra nós aí, né? Por favor, tocar aí. Eu ia pedir Voyage, Voyage. Só que como o sucesso da minha namorada tá tocando, eu vou pedir ela pra você tocar pra nós. Minha namorada, rapaz, que isso? Luciane Luxibá, canta que é um açúcar. Põe aí a música dela, que ela, como fala lá, é caixinha amarela. Não é caixinha amarela,
1: camisola amarela.
2: Eu esqueço toda vez, é bocha amarela. Mete aí pra mim aí, Luciane Luxibá, que é chimarrão, você sabe. Por favor.
1: Tá bom, um abraço aí, Juca, nosso amigo aí. Sempre na audiência aí, participando conosco, é Camisola Amarela. Inclusive, vamos tocar já aqui, após o break. O Juca, um abraço aí, informando aí, né, que temos chuva em alguns pontos aí, pelos arredores ou não? Tá chovendo aí?
3: Tá chovendo aí, aqui tá chovendo.
1: Aqui não tá chovendo, tem um solzão aqui, viu?
3: Aqui tava chovendo e agora já choveu.
1: Tá bom. 9987-2045, a nossa amiga Adriana Brito, lá do Parque das Nações. Pois é, né? Que calor é esse, né, minha amiga? 38 graus aí a temperatura, vamos lá.
4: Oi, João. Buenas tardes, amigo.
1: Buenas.
4: Já tô aqui tomando uma bem gelada. João, toca pra nós aí. Não tem papai, não tem chupeta. Quando você tá na Gazeta, opa, aqui tá legal. Zero Neto, ou então RPM, qualquer uma que você tiver aí. Uhum. Beijo.
1: Beijo, querida. Alô, alô. Não tem papai, não tem chupeta. Aconteceu, tá na Gazeta. Alô, alô. Buenas tardes, saludos. É Gero Neto daqui a pouco aqui. Vamos tocar ela aí pra galera.
2: É. Gente, mas que tá maior pé d'água, a região do Cotipó, Cabrá, aquela região lá tá caindo água, gente, mas que.
1: Opa, beleza. Olha aí uma chuvinha pra refrescar, né? Esse calorão. Muito bem. Vamos lá. Nosso amigo Reinaldo.
5: Meu amigo Joe, aqui é o Anador do Parque do Lago, Joe. Beleza. Eu tô aqui, Joe. No quadro Canela, fazendo uma decoração de gesso. Joe, manda uma música pra nós aí. Na Era Zebedo.

0: o Raidinho do seu Zé. Tô curtindo a Gazeta, Joe, aqui é o Anador do Parque do Lago. Manda aí, Joe. O Raidinho do seu Zé, com Maiara Azevedo.
1: É, Raidinho do seu Zé, vamos tocar daqui a pouco também. O pessoal gosta do barulho da chuva aqui, né? É isso aí. O nossa amiga Maria Clara, lá da Fazenda Mimoso. Quem mais aqui falando conosco? Vamos lá.
2: Boa tarde, John. Opa. Aqui é João Luiz Sinowale.
1: Beleza.
2: Do Jardim Morama, Cuiabá. Uhum. Mas nesse momento estamos aqui no Pé da 90. Uhum. E tá caindo uma chuva aqui, hein?
1: Opa.
2: Começou a ventar muito.
1: Uhum.
2: Um abraço para todos aí de vocês da Gazeta. Toca um lambadão para nós aí. De preferência real, som.
1: Isso. Valeu, João. Um abraço aí, tchará. Aquela bem gelada lá, o pessoal já começou os trabalhos, né? Vamos lá.
3: E aí, John, boa tarde, ó. É a água aí, caiu a água aqui, já tá de boa. Já foi a água aqui, hein?
1: Opa! Tá chovendo por lá também, né? Um abraço aí, André. É isso aí, água caindo aí em alguns pontos, né? Vamos esperar que essa chuva chegue aqui também, né? A região central aqui, muito bem. Então é isso, galera. Obrigado aí pelas participações. Vai mandando aí o seu áudio, o seu alô, o seu toque de boa tarde. 9987-2045. Excelente fim de tarde aí. Tamo junto. Tá na Gazeta.
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2: Muito bem, 3 e 13.
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2: Olha aí o pedido do Juca Machado aí pra namorada dele, olha aí. Luciano e Lucimar, camisola.

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1: Tá aí atendendo ao pedido do nosso amigo Anador, aí o Radinho do Seu Zé. Relembrando a Nayara Azevedo, muito bem. Seu pedido musical, seu alô, seu toque de boa tarde aqui pelo nosso WhatsApp 998720045. Grande abraço aí a você, ouvinte legal aí, vivendo as emoções deste sábado aqui ao som da Gazeta FM. Muito obrigado, hein? Por aqui o John Chimansky, o Topo Gigi mandando bala na programação. Você, ouvinte legal do outro lado, valeu! Em Cuiabá, em VG, a Baixada Cuiabana ligada, o Estadão do Mato Grosso, você de todo o Brasil, de todo o planeta.
2: Brasil!
1: Também pelo aplicativo Rádios Rede Gazeta MT e pelo nosso site gazetafmcuiabá.com.br, hein? Também temos um pessoal lá em Portugal curtindo a gente. O pessoal tá fazendo lasanha agora há pouco lá, ó.
3: Natasha vai fazer uma lasanha pra gente.
1: Aham.
3: Ó, ao som de MC Dentinho aí, tá, bebê?
4: Dentinho, amigo, nós estamos aqui na Europa, te deixando
1: chiando. Boa. E pelo vídeo aqui, deve ter ficado uma delícia essa lasanha, né? Vamos falar com elas, vamos lá.
5: Olá, Gazeta FM, estamos aqui em Portugal fazendo uma lasanha. Eu, Natasha Lopes, lá do Pedra 90, junto com a Fran, lá do Passaredo. Estamos aqui ligadinho na Gazeta FM. E a gente queria pedir uma música pra esse dia maravilhoso, Juju. Aquele lambadão, babadeiro pra nós sacudir aqui na Europa. Beleza. Beijinhos!
1: Beijos, Natasha e Fran! Na Europa, curtindo a gente aí pelo aplicativo da Rede Gazeta MT. Muito bem. Obrigado. Olha, delícia essa lasanha, viu? Dialoga na boca aqui. Aí o almoço já ficou longe, né? Já tá batendo aquela fome. Eu trouxe um pãozinho com manteiga de lanche aqui. Daqui a pouquinho já vou fazer o lanche aqui. Cafezinho, pãozinho com manteiga. Um abraço aí, meninas. Tudo de bom? Olha aí, a galera em outros países também na audiência da Gazeta FM, matando saudade da terrinha, né? É isso aí, que maravilha. Boa tarde, John, estou aqui curtindo a Gazeta, Deus abençoe sempre. Um excelente finalzinho de sábado abençoado para você e para sua família. Fica na paz do nosso Senhor Jesus Cristo, paz. Um abraço, tudo posso naquele que me fortalece, a nossa amiga, amém. Nossa amiga Clarice, aqui do Concil, Aô Potência. Nosso amigo Cassimiro, lá do Lixeira. Alô, pessoal do Lixeira, Baú, Areão, Bandeirantes. Cassimiro pedindo aqui, Sound Factory, Understand This Groove. Boa, essa música é boa. Vamos tocar daqui a pouquinho aqui. Relembrando aí as grandes boates, né, galera? Muito bem. 9987-2045. Oi.
6: Boa tarde, meu amigo John. Aqui é o irmãozinho do transporte coletivo. Manda alô pra galera do 11 aí, do Uber, do caminhão. Essa manda aquela música pra nós, do baguncinha. Tá na Gazeta, tá legal. Tchau, obrigado.
1: Tchau, obrigado. Udibão, tamo junto aí. Boa tarde, John. Estamos aqui na sintonia Bairro Novo Paraíso. Thiago, Leandro, Dudu, Edielson e o nosso amigo Conrado, né? Daqui a pouco aquele espetinho aí saindo, né, meu amigo? Ê, maravilha, aquele espetinho com farofa, né? Com mandioca, aquele vinagrete. Muito bem. O nosso amigo Luiz Oliveira, diz aí.
7: Alô, John, boa tarde. Quem fala é Luiz Oliveira, do Curso Rio Vazegrade, motorista por aplicativo, carregando passageiro aqui no bairro dos Fundos, Costa Verde. Toca a música, por favor, é Eduardo Costa, Chapequinha. Ofereço a todos os ouvintes, todos os parceiros. E para o meu amigo Samuel do Terra Nova, condomínio Ágata. Ele é ouvinte assíduo da Gazeta. Certo. Tá na Gazeta, tá legal.
1: Você tá falando muito rápido, meu amigo. Fala mais devagar aí, viu? 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
16: Gazeta FM, 15 minutos para as 4.
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16: Understand This Groove é uma influente faixa de house e dance music lançada em 1992 pelo grupo sueco Sound Factory. A música se tornou um grande clássico das pistas de dança dos anos 1990, hein? Atendendo aí o pedido do nosso amigo Cassimiro do Lixeira, vem aí. Understand This Groove, Sound.

0: Muito mais aqui. Bom, agora 4:03 aqui na Gazeta FM. Bom final de tarde aí a você. Galera aí tomando aquela bem gelada, aquela bem gelada. Esse calorão aí. Aquela canela de pedreiro. Por aqui aguardando 17:59. É isso aí. Alô, você fazendo aí aquela faxina. Ei, maravilha, faxinando aí no sabadão, né? Colocando em dia aí os trabalhos caseiros. É isso aí. Aquela roupa pra lavar, aquela faxina pra fazer, enfim, né? Vamos criar coragem, vamos lá, vamos fazer. Pois é. Nosso amigo Luiz Oliveira tá dizendo aqui que vai chover em Várzea Grande, né? Nosso amigo Miro da distribuidora mandou vídeo aqui. É chuva forte caindo aí na estrada de Santo Antônio. Abraço aí, Miro. Nosso amigo Nilson Ota, lá no Japão. Tá desejando aí um bom dia. Então, um bom dia pra você, meu amigo. O japonês cuiabano, lá no Japão. Nesse momento ouvindo a Gazeta FM, hein? Bom dia pra vocês todos aí no Japão. Japão, Japão, Japão. Beleza. Vamos lá, 998720452.
1: Estou aqui na Barra do Google, curtindo você pelo aplicativo. Uhum. Aí eu e minha esposa Zélia aqui, curtindo vocês aí. Sua programação é muito bom, hein?
0: Opa, obrigado.
1: Gosto muito.
0: Obrigado, viu?
1: Deu a chuva aqui, ó. Uhum. Pra refrescar, tava calor.
0: Uhum.
1: Mas é isso aí, ó. Tá na Gazeta, tá legal.
0: Um abraço, é Dorvalino. Dorvalino e a esposa em Barra do Bugres, curtindo a gente aí pelo aplicativo. Muito obrigado, hein? Tá dizendo que tá caindo uma chuvinha por lá, né? Pra refrescar esse fim de tarde de sábado. Beleza, muito bem. 998720452.
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0: David Cabelo, lá do Flor de Lis. Chuva por cá, caindo chuva, né? Chuvinha boa, graças a Deus, diz ele aí. É, mandou a foto da chuva aqui, o David Cabelo. Lá no Pedra... No...

0: Santa. Abraço, meu querido. Ó, por aqui nada ainda, né? Deixa eu olhar na janela aqui. É, por enquanto não ainda aqui, né? Muito bem. Mas é isso aí, galera. A gente volta. Vamos faturar, voltaremos já já com mais som legal aqui pra você, fazendo clima no fim de tarde de sábado. Tá na Gazeta.
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11: 4 e 13.
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0: Mike Rodrigo.
1: Eita, sábado show.
0: Um beijo e então sorri. A música aí do Samba Xé, né, galera? Muito bem, boa. Conferindo aqui, só as melhores aqui no Sábado Show, todos os ritmos pra você. Alegrando esse final de tarde aí de sábado. E o nosso amigo Adilson da Refrigeração, né? O Grande Grilo, tá na estrada nesse momento, né?
2: E aí, João, tô ouvindo você aqui, indo pra Rosário Oeste.
0: Opa!
2: Manda um alô pra nós aí.
0: Que maravilha!
2: Eu e minha esposa aqui, indo pra Rosário Oeste.
0: Tá certo! Boa viagem aí, o pessoal. É rumo a Rosário Oeste. Grande Grilo, um abraço aí. É o Adilson e a esposa aí na estrada acelerando. Vamos devagar aí, meu amigo. Devagar e sempre, né? Aí sim, tomar uma bem gelada em Rosário Oeste. Ô, coisa boa.
3: Olá, boa tarde. Aqui é a Silvânia, do Pedra 90.
0: Nossa,
3: estou em casa ouvindo a Gazeta. Manda um beijo para o meu marido Sidney, meus filhos Sofia e Davi. Porque tá na Gazeta, tá legal.
0: Tá legal. Grande abraço aí para todo mundo aí, para a família toda, né? A nossa amiga Marli, lá do Pedra 90, tá dizendo aí, mandou até uma foto aqui da chuva, né? Tá chovendo lá no... Tava chovendo agora há pouco, não sei se ainda tá, lá no Pedra 90, né? Olha a chuva aí, galera! Ê, maravilha! Aqui nada ainda, viu? É, nem um pinguinho aqui na região da Gazeta até agora, pois é. Chegamos aqui no clima. Vamos lá, mais mensagem chegando aqui.
4: E boa tarde, John Chimansky. Nós estamos aqui no São Mateus. Wagner, Joeto, Bugão, Neto, Micaele, Baixinha, Wagninho, Milena, Neno, Rojuara. Só pega pra nós aí o Lambaçaia, o cafajeste da lambada, bebê.
0: Eita, essa é boa, hein? Um abraço para todo o pessoal aí, nos 99,9 da Gazeta FM. Valeu, pessoal. Bom fim de tarde, boa festa aí para todo mundo, né? Vamos tocar essa daqui a pouco, viu? Vamos lá.
5: Boa tarde, John. Aqui é a Aline, do Jardim do Estado.
0: Bom, Aline.
5: Toca para nós um flashback para animar essa tarde de sábado.
0: Opa!
5: Tá na Gazeta, tá legal.
0: É para já. Daqui a pouquinho vamos detonar aqui um flashback. Vamos sapecar um flashback aí, né? Boa. Vamos lá.
6: Fala, meu amigo. Boa tarde. Aqui é o Alessandro falando aqui do bairro Jardim União, de Várzea Grande. Tô aqui fazendo um serviço aqui de uma encarnação minha que entupiu.
0: Certo.
6: Rapaz, o trem aqui tá problema, hein?
0: É, tá um B.O., né?
6: Manda um alô aí pra minha esposa, Cleide.
0: Certo.
6: Pra minha filha, Cleide Ela Alessandra. E tamo junto aí.
0: Isso.
6: Sabadão. Moendo aqui o pé de mandioca, os pés de quiabo, pé de banana, pé de tomate.
0: Isso.
6: E tá na Gazeta, tá legal. Manda esse abraço pra nós aí, meu rei.
0: Um abraço.
6: Um abraço.
0: Valeu, meu amigo. Tamo junto aí. Tá mexendo com o encanamento lá. É, de vez em quando dá uns BO, né? A gente vai querer fazer alguma coisa em casa. Eu gosto de mexer também, né? É, sifão, pia, né, etc. Né? Mas às vezes dá um BOzinho aí, né? Esses serviços aí de casa, né? Um abraço pro amigo aí. Pra toda a família. Acelerando aí na audiência da Gazeta FM. Muito bem. É, boa tarde, mande um alô pra nós aqui na Coab Cristo Rei. Aqui só vento, nada de chuva. Olha aí. É só o vento, né, meu amigo Nildo? Gostei dessa garrafinha vermelha aí na foto, hein, cara? Mais tarde vou tomar uma dessa aí, viu? Já deixei gelando por lá. Aí tá aquela canelinha de pedreiro quando eu chegar em casa. Um abraço, Nildo. Pessoal aí no Coab Cristo Rei. Nada de chuva por lá também. Tamo junto aí. Tá na Gazeta.
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3: 20 minutos para as 5.
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0: Versão estendida aqui do grande sucesso Desireless, Voyage Voyage. Galera que pediu flashback aqui no Sábado Show. 12 minutos para as 5.
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0: Essa é difícil de achar, viu?
1: É difícil demais.
0: Quem achou, daí eu prendo a Mega Sena, rapaz.
1: Obrigado, Zelino.
0: Valeu. PH Michel e Augusto e Gabriel.
2: Obrigado. Aí, Augusto e Gabriel, PH Michel, você tem uma dessa? É o destaque hoje por aqui.
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2: A música do dia aqui na Gazeta FM. Muito bem. Sábado Show, seguindo aqui. Com música boa rolando pra você, as participações da galera no nosso WhatsApp 99872045.
4: Fala aí, meu amigo John, mandou um grande abraço aqui pra mim e pra minha esposa Edneide. Tamo aqui curtindo a Gazeta. Manda pra nós uma música de Bad Boys Blue aí, pra todos que curtirem, porque tá na Gazeta, tá legal.
2: Bad Boys Blue é bom, hein? Muito bom. Abraço, Mariovaldo e a esposa aí, tudo de bom, hein? Curtindo aí esse fim de tarde de sábado. Tem faxina hoje ou não tem, ô Mariovaldo? Deixa pra amanhã, né? Deixa pra amanhã esse negócio. Beleza.
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2: Aí, ô potência. Aí, a galera aí no clima. Nosso amigo Joilson Oliveira aí. Já tá preparado aí, né, Joilson? Sábado estamos por cá correndo sentado de joelho dobrado. Com vidro fechado pra nós manchar o penteado, é isso aí. Na rodagem, acelerando aí. Eu gostei desse freezer aí que você mandou, essa foto aí do freezer, hein, Joilson? Tá recheado de coisa boa esse freezer aí, ó. É? É o freezer dos sonhos. Beleza, tamo junto aí, galera. Tá na Gazeta, tá legal. Mais uma vez, um abraço aí pro Wagner, né? Todo o pessoal lá do São Mateus também, na audiência aí. 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
8: Muito bem, agora 5 e 8, vem aí o Tarcísio do Acordeon, DJ Ives.
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0: E relembrando aqui, finalzinho lá da década de 1990, hein, galera? Muito bom. Saudades aí desses sons que marcaram época, hein? Muito bem. Esse é o Sábado Show por aqui, bombando na Gazeta FM. Daqui a pouquinho a gente volta aí com mais som legal aí pra você. Finalizando aí o Sábado Show. Lembrando, às 6 temos aí o playlist com a Darlene Rodrigues. Às 20 mais aí da semana. Muito sucesso rolando aí, novidades, lançamentos. Logo mais aí no Playlist Gazeta, hein? Então é isso, galera. Tamo junto. Bom finalzinho de tarde. Você no Centrão, nos bairros de Cuiabá, de Várzea Grande. Cidades vizinhas aqui do nosso querido estado de Mato Grosso. Você de outros estados brasileiros.
1: Brasil!
0: De outros países também, por esse mundão aí. Na audiência, pelo aplicativo Rádios Rede Gazeta NT. E também pelo site gazetafmcuiabá.com.br. O rádio nosso de cada dia bombando, hein? Tamo junto, então. Obrigado pela companhia. Tá na Gazeta, tá legal. 5h31.
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11: Tudo bem, estamos de volta, 20 minutos para as 6. Jennifer, Stephanie, João Nelore,

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2: 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Oi, gente, tá começando mais uma edição do nosso playlist aqui na Gazeta FM. Que alegria te encontrar mais uma vez aqui nos 99,9.

0: Melhores músicas não tem erro. É uma delícia. Então aumenta o volume e vamos começar.
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0: Quem abre o playlist dessa semana é o grupo brasiliense de Pagode Menos é Mais. Aliás, eles retornam à capital onde nasceu para gravar o novo audiovisual batizado de Trilha, no dia 14 de novembro, na Arena Mané Garrincha. Esse projeto será tipo um álbum de memórias do grupo, reunindo as músicas autorais, as músicas inéditas e participações especiais. A gente já tá ansioso, né não? Vamos ouvir então a 20ª posição.

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1: 19ª posição, Gustavo Mioto e Murilo Huffi falando nele. Daqui a pouquinho tem uma informação bem legal aí do Gustavo Mioto. Vamos ouvir.

0: Gustavo Mioto, senhoras e senhores.
1: Murilo Ruf, senhoras e senhores.
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4: Pião todo tatuado, sucesso na voz do Geninho e a Mariana Fagundes. É a música que você ouve na 18ª posição. A música é um dos grandes sucessos do Geninho, né? Em 2026, a parceria com a Mariana Fagundes chegou ao topo do Hot 100 da Billboard Brasil e virou hit aí nas plataformas e nas redes sociais.
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1: Chuva de Bênção é o novo trabalho dos sertanejos Cleiton e Romário. A música faz parte do DVD Por Você.

0: 6, foge do estilo tradicional de sofrência para trazer uma mensagem de fé, esperança, perseverança e celebração de conquistas. Vamos ouvir.
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1: Simone Mendes fecha esse primeiro bloco. Aliás, ela foi uma das indicações ao Grammy Latino 2026. A cantora Simone Mendes concorre ao álbum Cantando Sua História. Vem comigo então ouvir agora Direitos Iguais na 16ª posição.

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1: Tá na Gazeta, tá legal. Primeiro bloco, você curtiu a Simone Mendes aqui na Gazeta, Cleiton e Romário também, Geninho com a Mariana Fagundes. Ouvimos o Gustavo Mioto com o Murilo Rufi e também ouvimos Menos é Mais. Que delícia de programa, começamos muito bem. Vamos ouvir agora as 5 músicas que estão bombando na Billboard Hot 100.
2: Música 5.
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1: Heider and Mary, You Love Me, Ariana Grande, 5ª posição.
2: Música 4.
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1: 4ª posição, Been By Now, Morgan Wallen.
2: Música

0: 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Terceira posição, I Knew You, Taylor Swift.
1: Música 2.
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0: Segundo lugar, Boston, Stella Left.
1: Música 1.
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0: E o primeiro lugar, Choosing Texas, Ella Langley. Depois de conferir as mais tocadas aí na Billboard Hot 100, eu vou pro primeiro intervalinho. Daqui a pouco tem babados das celebridades, eu vou te contar da Simária, do especial das amigas também na Globo, do Gustavo Mioto, e também tem informação do Felipe Amorim. É já já, me espera, eu volto com mais.
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2: Já voltamos com as 20 melhores da semana aqui na Gazeta FM, as 20 músicas mais tocadas. É só musicona boa aqui na Gazeta FM, no nosso playlist, uma atrás da outra. O programa que sabe ser gostoso, que sabe ser bom. Só sucesso, né? Um atrás do outro. 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
1: E agora vamos pro nosso show business. Show business aqui dentro do playlist Gazeta FM. Os amantes da música sertaneja têm o encontro marcado com as amigas. Depois de 2 anos, o especial da Globo voltará a ser produzido pela emissora em 2026, com a exibição prevista para dezembro, no período do Natal, né? A nova edição será gravada no fim de novembro. Conta novamente com a Ana Castela, Laona Prado, a Simone Mendes e a Mayara Imaraíza. O projeto é inspirado no clássico Amigos, Quem Lembra? Além de celebrar os sucessos das artistas, o programa destaca a força do sertanejo feminino, que ganhou cada vez mais espaço aí nos últimos anos.

0: Da carreira musical, Simaria celebrou recentemente o retorno aos palcos durante a gravação do seu primeiro DVD da carreira solo em São Paulo. O momento marca oficialmente uma nova fase artística, né? Depois do fim da dupla Simone e Simaria em 2022, né? E a nova Simaria chega com uma sonoridade que vai além do sertanejo. O repertório reúne músicas inéditas, passeia pelo pop, pelas influências da música latina, reflete as experiências vividas pela artista durante esses 4 anos, né? A proposta é apresentar para o público uma identidade musical renovada, mas sem deixar de lado as raízes que fizeram da Simaria uma das vozes mais reconhecidas aí em todo o Brasil.
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0: Gustavo Mioto, que vem investindo nos últimos 2 anos em música com temática country, alcançou um novo marco na sua trajetória internacional. O cantor Gustavo Mioto será o primeiro artista brasileiro a se apresentar no palco principal do Stage Goat Festival, considerado um dos maiores festivais de música country dos Estados Unidos. A apresentação está marcada para o dia 24 de abril de 2027, no Indio, lá na Califórnia. No início de 2026, o Gustavo Mioto chegou a gravar um álbum em Nashville, cidade considerada a capital da música country. O Stage Coach será realizado entre os dias 23 e 25 de abril e também contará com outros nomes como Garth Brooks, Kelly Clarkson e também Willie Nelson. Isso lá para abril do ano de 2027.
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0: E a gente continua com o nosso playlist aqui na Gazeta FM com as 20 melhores da semana. É só música boa, uma atrás da outra. É só sucesso, as 20 mais tocadas da semana. Michel Teló abre esse terceiro bloco. Ele que recentemente lançou o Sertanejinho do Teló 2, um projeto que reúne músicas que fazem parte da memória afetiva do público, né? Agora apresentadas com novas combinações de arranjos e adaptadas à identidade musical do Michel Teló. A proposta vai além de revisitar o passado e busca promover um reencontro entre diferentes gerações, né? Vamos ouvir agora aí A Roça Vence?

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2: 14ª posição tem o Safadão com a música Displicente, faixa que conta com a participação do Rei Vaqueiro. O Rei nessa semana passou um sufoco, né? O jato que ele tava saiu da pista, pegou fogo, parece, lá durante o pouso em Parelhas, lá no Rio Grande do Norte. Além do cantor, estavam na aeronave 5 integrantes da equipe e também o piloto e o copiloto. E aí, graças a Deus, não deu mais nada, não teve ferido, enfim. Vamos ouvir então, 14ª posição é o Displicente, o Safadão e o Rei Vaqueiro.
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1: A lista do playlist ganhou mais um integrante com Eu Duvido. Parceria inédita entre a dupla Guilherme Benuto e o cantor Panda. Essa música aposta numa mistura envolvente, de romantismo, de intensidade, reforçando aí a força das colaborações no sertanejo atual, que sempre conquistam o público, não é? Essas dobradinhas. Vamos conferir.

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3: A banda Novo Som ocupa a 12ª posição dessa semana com a versão em ritmo de lambadão da música Quando Você Some. Assim, adoro. Aumenta pra ouvir.

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1: 11º lugar tem Moça Pra Casar, lançada pelo Diego e Victor Hugo no projeto O Décimo. A letra questiona julgamentos sociais, reforça que optar por ficar solteira depois de sofrer decepções não significa desinteresse pela vida, mas sim um processo de autocuidado. É a 11ª posição.
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3: Vocês estão falando besteira.

0: e tá legal. Nesse segundo bloco aí, a gente ouviu Diego e Victor Hugo, então, com Moça Pra Casar. Teve antes aí a banda Novo Som Também Quando Você Some. Teve o Safadão com o Rei Vaqueiro Eu Duvido. Teve ainda o Displicente, né, do Safadão que eu acabei de anunciar. E o Michel Teló, aí A Roça Vence. E agora tem as cinco músicas mais tocadas das plataformas nacionais nessa semana na Connect Mix. Vamos conferir?
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0: meu primeiro lugar, o Gustavo Lima, Bala Alojada. Agora tem um intervalinho bem rápido, viu? E já eu volto com muito mais música pra você. Daqui a pouco tem mais informações das celebridades. E eu vou te contar sobre a Celine Dion, sobre a Lady Gaga também. E até do Maluma tem informação. Eu te conto já, então.
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2: Já voltamos com muito mais música. Já voltamos com o nosso playlist aqui na Gazeta FM, as 20 melhores da semana. As 20 músicas mais tocadas durante a semana, as 20 melhores, as 20 boas, as 20 tops mesmo, uma atrás da outra aqui na Gazeta. 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E vamos agora pra nossa segunda edição do Show Business. Vamos saber o que tá acontecendo aí no cenário internacional agora.
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A diva Celine Dion voltou a fazer um show completo na França, mais de 6 anos depois da última apresentação dela, né? A cantora, que tem 58 anos, abriu a nova temporada na Plenitude Arena em Nanterre, nos arredores de Paris. Nanterre ou Nanterre, o nome do lugar, não sei, mas é lá nos arredores de Paris, viu? Quase 30 mil pessoas acompanharam a apresentação, a primeira de uma série de 26 shows programados até maio do ano que vem. A reação do público foi tão grande que a cantora Celine Dion precisou interromper por algumas vezes, alguns instantes, né? Enxugou as lágrimas, né? Levou as mãos ao peito. Ela falou: eu fiz uma promessa, prometi voltar e estar de volta ao palco, e aqui eu tô cantando pra vocês, cantando pra mim, cantando ao vivo, né? Ela falou muito emocionada e aí seguiu, né, se apresentando. 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Lady Gaga foi clicada nessa semana com o filho durante um passeio em Los Angeles, confirmando a maternidade anunciada pelo Page Six na última semana, né? O bebê estava protegido pelo sobretudo que a cantora usava, né, sobre um vestido. Lady Gaga, de óculos escuros, segurando o pequeno pela nuca, né? O filho é com o noivo Michael Polanski, empresário com quem a cantora Lady Gaga está desde 2019. O casal ficou noivo em abril de 2024. Representantes da cantora não comentaram a notícia publicamente, né? O bebê ainda não teve seu nome, sexo ou data de nascimento divulgados até hoje. Em entrevistas concedidas em 2025 ao The New York Times, Gaga tinha manifestado claramente o desejo de ser mãe. Vai ver, já estava até grávida.

nessa entrevista aí. Ela falou naquela época, né, ser mãe é o que eu mais quero e o Michael vai ser um pai maravilhoso. Então tá aí a Lady Gaga com o bebê. Por que que rico, por que que artista internacional? Eles têm um tal de esconder filho, né? Se bem que até artista nacional agora tem um tal de esconder filho, uma bobeira, eu acho, né?

0: do recém-nascido, ao lado da esposa. Na publicação, ele também revelou o nome escolhido para o bebê, Orion Londonho Gomes. O casal já é pai de Paris Londonho Gomes, que tem 2 anos, né? A chegada do segundo bebê havia sido anunciado em maio, quando os dois confirmaram a gravidez. Os primeiros rumores aí de que os dois estavam juntos surgiram em 2020, né? Ao longo do relacionamento, o casal costuma preservar a intimidade, fazendo aparições públicas e compartilhando poucos detalhes aí dessa rotina familiar. Então tá aí, o cantor Maluma foi papai.
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0: E a gente continua aqui na Gazeta FM ouvindo as 20 músicas melhores da semana, as 20 músicas mais tocadas. Como é uma delícia ouvir esse programa e conferir, né? Só o que rolou aí durante a semana, as 20 mais da semana. Vamos continuar então? Em 10º lugar, Fred e Fabrício, né? Nessa semana com a música Você Não Cuidou. A música é uma composição assinada pelo próprio Fred. Faz parte do projeto Sertanejo Respira.

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1: Bruno e Barreto chegam pra animar com a música Texana 37, uma mistura de sertanejo animado, com a batida country em temática de rodeio. A música estourou aí nas redes sociais, a galerinha mais jovem adora, e é agora a nona posição, então.

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3: Oitava posição, agora tem o Natanzinho Lima com a música Até Quando, que é outra boa demais da conta.

Imagina Eu, né? Essa música vem sendo uma das faixas mais tocadas aí, cantadas pelo público. E a gente confere então agora o Eduardo Costa, Imagina Eu.

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2: Sexta posição, fechamos com os paranaenses Lucas e Igor, a música Flash. É o atual sucesso deles. Faz parte do álbum gravado ao vivo, Explodiu Bebê. Sexta posição pra você.
3: O nome dela é Flash, hein?

Tá, na Gazeta, tá legal. Nesse terceiro bloco aí, nós curtimos o Lucas e Igor com a música Flash. Teve o Eduardo Costa com a música Imagina Eu. Teve o Natanzinho Lima também aqui na Gazeta com a música Até Quando. Ouvimos Bruno e Barreto com Texana 37 e Fred e Fabrício, Você Não Cuidou. E o nosso programador Topo Gigio separou algumas novidades que foram lançadas recentemente e a gente vai conferir agora. Levou um pé na bunda? Então dá aquele tchauzinho e segue o jogo. Essa música inédita da Turma do Pagode transforma o fim de relacionamento em motivo para comemorar a vida e virar a página. Na faixa, nada de ficar chorando aí pelo ex, hein?

Matheus e Cauã se uniram numa colaboração inédita com o Panda para cantar a música Me Leva Pra Você, parceria que encerra os lançamentos do Astral Parte 2 e que chegou às plataformas de áudio nessa semana.

André Piunti lançou uma parceria com o Zé Henrique e Gabriel. Eles regravaram a música Saudade, grande sucesso, eternizado pelo João Paulo e Daniel, né? E agora ganhou uma nova leitura no projeto Piunti Sessions.

0: Jhené Aiko lançou seu novo álbum West Side Wincy, que inclui uma nova colaboração com Kendrick Lamar. A faixa de ritmo moderado, intitulada So Good e escrita pelo Lamar, mostra a dupla trocando versos e combinando as vozes. You look so good. Agora vamos pro último intervalo e na volta eu venho com as 5 mais tops da semana pra você. E no último bloco do Show Business, a gente fofoca sobre o Felipe Amorim, né? Também tem informações da cantora Maiara e também do Grammy Latino 2026. Me espera aí, eu volto com mais.
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1: Já voltamos com as melhores da semana aqui na Gazeta, as 20 mais da semana. No nosso playlist, só música boa uma atrás da outra, são as 20 mais tocadas da semana. Voltamos e vamos falar agora das celebridades, então? Vem que eu vou te contar aqui mais show business, né? Dentro do nosso playlist.
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0: Eu vou te contar aqui do cantor Felipe Amorim e a influenciadora Duda Kropf. Se casaram nessa semana numa celebração que reuniu cerca de 100 convidados, entre familiares, amigos, em Fortaleza, no Ceará. A cerimônia luxuosa foi marcada por emoção, sofisticação. Juntos desde 2025, desde o ano passado só, o Felipe Amorim pediu a Duda em casamento em abril desse ano, durante a gravação de um videoclipe.
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0: Maiara não conseguiu segurar a emoção durante o projeto Sertanejo Série A, né? Realizado em Caruaru, ao lado da Maraísa, Nayara Azevedo e Fred Fabrício. A cantora participou da regravação de O Que Falta em Você Sou Eu, um dos sucessos da Marília Mendonça, né? Durante a homenagem, a Maiara não conseguiu conter as lágrimas, foi consolada pela irmã. O Fabrício também demonstrou muita emoção, né? Durante a apresentação, o momento circulou aí nas redes sociais, tocou o público e também os fãs que acompanhavam os registros, né, desse projeto.
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0: A academia, lá

0: Latina da gravação anunciou os indicados ao Grammy Latino 2026. Entre os brasileiros, Anitta concorre a uma das principais categorias da premiação, álbum do ano, com a música Equilíbrio, né? O trabalho também aparece entre os concorrentes a melhor álbum de pop contemporâneo em língua portuguesa. Na mesma categoria, Marina Sena concorre com Marinada, volume 1. Ana Castela e Luan Santana foram indicados na categoria Melhor Álbum de Música Sertaneja. Ana concorre com o álbum Fire Arena, enquanto Luan Santana aparece na disputa com o Registro Histórico. Eles enfrentam ainda a Simone Mendes com Cantando Sua História 2, Lauana Prado com Raiz BH e Traia Veia com o seu Traia Acústico. O vencedor será anunciado durante a cerimônia do Latin Grammy em 12 de novembro em Las Vegas. Ao todo, a premiação reúne 60 categorias.
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0: Vamos para o top 5 com as mais pedidas da semana. O Marcelo Falcão ocupa a quinta posição dessa semana com a sua releitura para o clássico Ainda é Cedo da Legião Urbana. A canção impressionou o público por trazer uma identidade forte, né, e diferente da original, e onde ele também usa sua voz grave para dar um tom bem mais pesado, né, e visceral à letra da música. Vamos ouvir?

0: máximo respeito, Legião Urbana.
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2: Quarto lugar tem as irmãs gêmeas Maiara e Maraísa. A dupla segue lançando músicas com o projeto gravado em São Paulo, Melhor Que Imaginei. Essa que você vai escutar agora é uma delas, aumenta 90 a 10.
3: 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Aí você sai pra rua, se aventura, e realmente você encontra aqueles 10%, mas não se deu conta que perdeu os 90%.

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1: Na terceira posição tem Bala Alojada. A música fala sobre um amor que precisa ser curado e retirado do coração, né? É uma música muito bacana, música nova, né? Que a gente vem trabalhando aqui na Gazeta. Terceiro lugar, Bala Alojada, Gustavo Lima.

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2: No segundo lugar dessa semana tem Ed Brito e Samuel com a música Toda Mulher, também uma regravação. É música do cara metade, né? Eles regravaram, tá muito linda. Segundo lugar, então.

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1: Tá na Gazeta, tá legal, né? Esse terceiro bloco. Você escutou então aqui na Gazeta o Ed Brito e Samuel, né? Ouvimos o Gustavo Lima também, a Maiara e Maraíza, o Marcelo Falcão. Que delícia! Daqui a pouco você vai saber quem faturou o primeiro lugar dessa semana, a mais tocada, a mais pedida, a mais bam, bam, bam, a mais top, top, top da semana, tá? Entre as 20 melhores da semana. Mas agora, a gente vai viajar no tempo e vai relembrar de See You Again.
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A música de Wiz Khalifa, com participação de Charlie Puth, foi lançada em 2015 para promover o 7º lançamento da franquia Velozes e Furiosos. Ela foi composta especialmente em homenagem ao ator Paul Walker, que faleceu num acidente de carro em novembro de 2013. Esse foi o primeiro filme lançado depois da sua morte, né? A música embala a emocionante cena final do filme, marcada como uma despedida simbólica, né, ao astro, sem encerrar oficialmente o arco do Brian O'Connor, né? Entre 10 de julho e 4 de agosto de 2017, se tornou o vídeo mais assistido no YouTube, com quase 3 bilhões de views, e alcançou o primeiro lugar na Billboard Hot 100, onde permaneceu por 12 semanas consecutivas, além de liderar as paradas em países como o Reino Unido, a Austrália, o Canadá e o Brasil. Aliás, essa música possui hoje mais de 7 bilhões de visualizações e figura na 6ª posição dos 10 vídeos mais vistos na história do YouTube. Ela também recebeu indicações a prêmios de prestígio, incluindo o Oscar de Melhor Canção Original e o Grammy de Canção do Ano, reforçando seu reconhecimento artístico. Com o passar dos anos, See You Again transcendeu o contexto do filme e passou a ser usada em cerimônias, em homenagens, em despedidas ao redor do mundo. O refrão melancólico e universal transformou essa música num verdadeiro hino de memória e saudade, consolidando-se como um dos tributos musicais mais marcantes da cultura contemporânea. Então a gente confere agora, né, e relembra essa belíssima canção maravilhosa, See You Again, Wiz Khalifa.

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1: E depois de relembrar esse grande sucesso da nossa Máquina do Tempo, a gente vem então para a primeira posição do playlist dessa semana, a mais bombombom de todas, das 20 melhores da semana do nosso playlist. Primeira posição pertence a Marcos e Belucci, com 18 anos de carreira. A dupla, conhecida pelo estilo romântico, por harmonias vocais marcantes, né? É, reúnem diversas músicas de sucesso. Eles estão em alta aí com a música Pena Que Seja Namora. E a gente confere então agora o primeiríssimo lugar, Pena Que Seja Namora.